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0: 21 horas e 8 minutos. Em qualquer lugar que vocês estejam alcançando o nosso sinal, obrigado pela sintonia. Ora, vamos de dose dupla hoje com a banda Foreign. Primeira canção, Where For a Girl Like You, Esperando Por Uma Garota Como Você, sucesso do ano de 1981. I Want Now, What You Love Is, Eu Quero Saber O Que É O Amor, sucesso do ano de 1984. Confiro aí.
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Saudade Pontal, viajando com você ao mundo da musicalidade. Ouvimos Dose Dupla com a banda Foreign. I Wanna Know What Love Is. Eu Quero Saber O Que É O Amor, sucesso do ano de 1984. You Are Foreign Girl Like You. Esperando por uma Garota Como Você, sucesso do ano de 1981. 21:19. Chegando aí, Frejá Segredos.

0: Diego da Espontal viajando com você ao mundo da musicalidade. Ouvimos Moraes Moreira, Sintonia, Gregory Abari, Shake You Down, Extorqui Você e Frejá, Segredos. 21 horas e 32 minutos.
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0: Zacarias, Zacarias, são 21 horas e 37 minutos.
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Jamais permita que pensamentos de vingança se instalem em seu coração. Embora limitados e frágeis, os seres humanos também são fortes e plenos da graça divina. Peça que Deus lhe conceda um coração repleto de misericórdia. Lembre-se do seu grande amor por todas as pessoas, apesar de pecados cometidos. Ei, o Senhor é misericórdia e compaixão.

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0: 22 horas e 7 minutos. Boa noite para você aí no seu trabalho noturno, os companheiros e companheiras que faz da noite o seu dia, do seu dia a sua noite, vocês nos bares, você no aconchego do lar se preparando para aquele sono recompensador depois do dever cumprido, um ótimo descanso.
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amigo ou minha amiga, se Deus não atendeu os seus pedidos de mudar alguma coisa em sua vida, é porque Ele está tentando mudar o seu coração. Ei, persista, não desista. Deus está preparando algo maravilhoso em sua vida.

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0: 22:36. 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

Dudat Pontal, viajando com você ao mundo da musicalidade, ouvimos Eros Ramazzotti, Laurora, Sandra de Sá, Gente Só Leva O Que Viver, Paul Young, O Girl, O Garota, Gal Costa, Chuva de Prata, Lionel Rich, Stocanil, Gamado em Você, Edson e Hudson, Por Te Amar Assim, e Cassinda e Susan Bain, Please Don't Go, Por Favor, Não Vá. Na nossa carinhosa Carinhanha, são 23 horas e 5 minutos. É isso aí, gente bacana, eu vou ficando por aqui, agradeço a todos vocês que sempre nos acompanham nessa jornada breve pela vida e pela música. Um beijo no coração de cada um de vocês, aquele abraço. Obrigado, meu querido Deus, amado Mestre, por mais uma dádiva de um dever cumprido. Fique com Deus e até lá, saúde e paz, porque o resto a gente corre atrás. Continue com a nossa programação, tá na Pontal, tá legal. E eu voltarei, se Deus quiser, na segunda-feira, a partir das 20 horas, com mais um Good Night Pontal. Um excelente final de semana. Tchau, tchau. Fui.

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0: pra cá, Jorge Matheus!
1: Chega aí, rapaziada!
2: Fernando Sorocaba!
3: Ô, Fernando Sorocaba!
2: Como é que vocês estão?
4: E aí, meu irmão?
5: Vai ficar olhando, vai levar essa joia pra sua casa.

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0: estamos retornando aqui, bons amigos, para mais uma vez agradecer o entusiasmo e o aplauso quente de vocês todos, dispensados ao grande show do ano com suas majestades Tião Carreiro e Pardinho. E nesta oportunidade eu quero também fazer uma solicitação a Tião Carreiro e Pardinho, que interpretem este grande número de grande sucesso por todo o Brasil, que eles também estão acostumados a levar a peça que se intitula
1: Tá na
0: O Mineiro
1: portal,
0: e o...
1: Tá

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1: Essa música é uma música que eu gravei no acústico lá em Cuiabá. E a galera lá em Cuiabá gostou demais desse acústico. Então resolvi gravar de novo uma música apaixonada demais. Vai pra todos os apaixonados que estão aqui presentes. Segura aí.

0: Obrigado, gente!
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2: 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Por esse motivo, a cavalgada foi suspensa. Porém, neste domingo, dia 16 de agosto, a festa continua durante o dia para todos os vaqueiros e convidados, com aquela deliciosa feijoada, show com Estael do Forró, Léo Moraes e finalizando com o cantor Rui Soriano. Hélio e família agradece a compreensão de todos.
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1: Minha gente, eu já tenho aqui uma mensagem de voz e quem mandou a mensagem foi o Jorge dos Santos, que mora na cidade de Miranda, no Mato Grosso do Sul. Ele mandou a sua mensagem para mim, mãe Dela Mari de Iemanjá, e eu quero ouvir. Vamos ouvir?
2: O meu nome é Jorge dos Santos. Eu sou da cidade de Miranda e eu preciso muito da sua ajuda. Eu trabalho em fazenda. Eu ganho dinheiro, mas nunca consigo nada para mim. A minha família, minha mulher, eu não sei o que, que ela tem, não sei o que, que ela pensa. Ela sente dor. Eu queria que o senhor me ajudasse, que eu preciso de uma luz para mim. Nunca consigo nada. Guardar um dinheiro para mim, por isso que eu preciso da sua ajuda. Dá uma luz, me ajuda.
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1: Meu amigo Jorge dos Santos, aí de Miranda, no Mato Grosso do Sul, ouvi com muita atenção sua mensagem de voz. E enquanto eu ouvia, eu senti uma coisa muito negativa. Você diz aí que ganha bem, que ganha dinheiro, mas nunca tem nada, nunca consegue nada. Você diz que não consegue guardar o dinheiro, não é? Jorge dos Santos, você fala da sua mulher que sente dores e ninguém sabe o que ela tem. Você fala, mãe Dela Mari de Iemanjá, me ajude, me dá uma luz. Ô Jorge dos Santos, dá pra ver claramente que existe um mal espiritual? Sim, tem mal espiritual. Por isso que está acontecendo essas coisas. Veja, não é normal uma coisa assim, não é? A pessoa ganhar dinheiro e o dinheiro sumir. Você diz, o dinheiro, ó, ele some. Você não consegue guardar. É como se ele saísse pelos seus dedos. Sempre aparece uma coisa e você tem que ficar gastando, não é isso? Quer dizer, você nunca consegue gastar com você. Você sempre está dando o seu dinheiro para os outros. É uma dívida que aparece. Uma coisa que vem, aí o dinheiro vai embora. Você diz aí, eu ganho meu dinheiro, eu sou trabalhador, mas o dinheiro some, vai embora, nunca consigo ter nada. Você não consegue comprar nada, você fala, eu trabalho há tantos anos e não tenho nada na vida. É, Jorge dos Santos, isso é mal espiritual, viu? Existe o mal na sua família, por isso essas dores, essas coisas. E o mal está destruindo tudo que você tem. Por isso que o dinheiro some, é um espírito mau. Quando ele entra na vida da pessoa, é assim mesmo. O dinheiro, ó, vai embora. E a pessoa não sabe o porquê.

0: Não sabe explicar? Simplesmente, o dinheiro some. 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É, eu vou te ensinar a fazer um trabalho espiritual forte. E vou te ensinar como é que afasta o devorador. Se você fizer certinho, como eu vou lhe ensinar, esse espírito mal vai sair da sua vida e o dinheiro que sumia vai começar a sobrar nas suas mãos. Você vai prosperar, você vai conseguir comprar coisas pra você. Nós vamos te ajudar, viu, meu amigo Jorge dos Santos? Venha procurar essa amiga, Mãe Delamar e de Iemanjá.
1: Como é lindo o canto de Iemanjá.
0: Venha me procurar, venha falar comigo. Vem gente aqui, ó, do país inteiro, é de todo o Brasil. Vem gente falar comigo de Minas Gerais, vem gente falar comigo do Mato Grosso, do Rio Grande do Sul. Vem pessoas até de fora do Brasil. E por isso, é preciso ter fé. A fé remove montanhas, meu amigo. 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
0: Foi com a proteção de São Lázaro Guerreiro, com as bênçãos de Omolu, que eu, mãe Delamare, resolvi mais este problema.
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0: Antes de começar a consulta, disse: meu pai Oxalá é o rei. Venha me valer no velho Omolu. Atotô Baluaê. Atotô Babá. Atotô Baluaê. Atotô é orixá. Se ver um velho no caminho, ó, e pede bênção. Bênção de Deus, bênção de pai. Atotô Baluaê. Atotô Babá. Atotô Baluaê. Atotô é orixá.
5: Pelo amor de Deus, seu Omolu, olhai os filhos teus.
0: Hoje a carta é dela, da Leila Sampaio, da cidade de Cataguases, no estado de Minas Gerais. E ela diz: mãe Delamare de Iemanjá e ouvintes desse maravilhoso programa, eu estou aqui nesse programa de tanta audiência, que é o Guardião das Sete Chaves, para contar o que meu pai Oxalá, através das preces e dos trabalhos espirituais da mãe Delamare, fez na vida da minha cunhada. O nome dela é Milene, uma jovem de apenas 20 anos de idade. O fato se deu dessa maneira. No dia 6 de agosto, ela foi fazer um exame de vista e descobriu que estava com deslocamento de retina. O médico foi muito preciso em dizer que, se não operasse o mais rápido possível, ela ficaria cega. Só que a cirurgia custava em torno de 10 mil reais. E se fosse pelo SUS, iria demorar muito tempo e ela não podia esperar devido à gravidade da lesão. Foi motivo de desespero para todos nós. Afinal, somos uma família pobre, onde todos que trabalham ganham, em média, menos de um salário mínimo. Onde iríamos conseguir 10 mil reais de uma só vez para pagarmos essa cirurgia? O tempo começou a correr e nós procurávamos a todo instante uma solução sem nada aparecer. E a Milene, a cada dia só piorando. uma colega dela do colégio, que é da Bahia. Vendo a situação da amiga, foi à casa dela e perguntou se a família não concordava em deixar que ela fosse até a Bahia com a mãe dela, dessa colega, pois a mesma era Ogã, Ogã de uma tenda, e que a situação poderia muito bem ser resolvida naquele local. O pai da Leila ainda quis colocar alguma dificuldade, mas logo foi convencido pela esposa de que era para o bem da filha. E dois dias depois, partiram para a Feira de Santana. A minha cunhada Nilene, sua colega de nome Alice, Dona Santa, a Ogã da tenda e eu. Quando chegamos, fomos à casa da família da Dona Santa. E de lá, saímos mais ou menos umas 10 pessoas rumo ao Ileaxé Palácio dos Orixás. O nome da mulher era Mãe Delamare de Iemanjá, onde todas as esperanças estavam depositadas para que junto ao Pai Oxalá encontrasse uma solução. Ao ver a situação da minha cunhada e jogar uns búzios, a Mãe Delamare disse em alto e bom som para que todos nós que estávamos ali ouvíssemos: é um trabalho e quem mandou fazer para você foi a esposa do seu namorado, que descobriu que você é a mulher que ele ama. Naquele momento quase que caíamos todas para trás, pois o Luiz, que namorava com a Nilene, já fazia quase 2 anos. Nunca tinha dito que era casado. Após todos os trabalhos iniciados, a Mãe Delamare disse que salvaria sim a sua visão, mas que através de uma cirurgia, e que a família não se preocupasse, pois quem financiaria essa cirurgia morava próximo à casa da Nilene e iria procurar. Voltamos para a nossa cidade e, por incrível que possa parecer, com 9 dias, exatos 9 dias, Deus foi tão maravilhoso. As orações e trabalhos feitos no Ileaxé Palácio dos Orixás pela Mãe Delamare de Iemanjá começaram então a surtir efeito, pois providenciou um vereador que mora na rua, que fica por trás da rua dela, para nos ajudar. E ela foi operada no dia 28 de outubro pelo SUS. E a cirurgia foi uma benção. Ela se recuperou e já está enxergando. Só posso dizer que esse foi um verdadeiro milagre. Mas o que dizer do que previu a Mãe Delamare de Iemanjá? Com a palavra, os senhores ouvintes, eu só tenho muito é que agradecer a Deus e a Mãe Delamare de Iemanjá. Agradeço de coração o que fizeram pela minha cunhada. Assina Leila Sampaio, da cidade de Cataguases, em Minas Gerais. Mais um problema resolvido com as forças da Mãe Iemanjá. Por isso, antes de ler esta carta, eu vou orar a oração a Iemanjá. Ó doce meiga mãezinha, vós permitistes que no seio da vossa morada se formassem as primitivas formas de vida, que foram o braço de toda a criação, de toda a natureza e de toda a humanidade. Aceitai nossas preces de reconhecimento e de amor, ó visão divina e celestial, que os lampejos que emanam de vosso diáfano manto de estrelas venham, como benéficas vibrações espirituais, aliviar os nossos males, curar os doentes, apaziguar os nossos irmãos irados, consolar os corações aflitos, que as humildes flores que depositamos a teus pés sejam por vós aceitas, e quando entrarmos em suas águas, sejam as ondas do mar portadoras de vossos fluidos divinos. Fazei, Senhora Rainha das Águas, com que a espuma das ondas, em sua alvura imaculada, traga-nos a presença de Oxalá. Limpe os nossos corações de todas as maldades e malquerências. Que os nossos corações possam ser tocados por vossas águas sagradas. E que nossos corpos libertem-se, em cada onda que passa, de todos os males materiais e espirituais. Que a primeira onda a nos tocar afaste de nossas mentes todos os eventuais desejos de vingança. Que a segunda onda lave nossos corações e nosso espírito para que não nos atinjam infâmia e malquerências de nossos desafetos. Que a terceira onda afaste a vaidade de nossos corações. Que a quarta onda lave nosso corpo de todos os males e doenças físicas para que sadios possamos prosseguir. Que a quinta onda afaste de nossa mente a ganância e a cobiça. Que a sexta onda venha carregada de flores e que nosso maior desejo seja o de cultivar o amor fraternal que deve existir entre todos os homens. e que ao passar a sétima onda, nós, puros e limpos de mente, corpo e alma, possamos ver, ainda que por alguns segundos, o esplendor de vossa radiosa imagem. É o que humildemente vos suplicamos, filhos de Umbanda. Olhe para esta pequena aldeia, mãezinha, para que possamos descobrir os verdadeiros ensinamentos de Oxalá através da caridade pura. Salve Iemanjá, a doce Iabá! A mãe Delamare de Iemanjá me livrou de uma grande armadilha. Por isso, mando esta carta de agradecimento. É o que diz a nossa consulente. Vamos então à sua história nesta carta de agradecimento, quando ela nos diz: meu nome é Ana Carolina Sanches. Moro em Aracaju, no Sergipe. Eu namorava há mais de 5 anos, quando meu namorado caiu nas garras de uma mulher malandra que fez um monte de maldades para nos separar. Ela tentou conquistá-lo através de mentiras e trapaças. Quando soube que meu amor estava me traindo, terminei o relacionamento. A garota continuou com mais mentiras e histórias sem fundamento, tentando impedir, de todas as formas, uma futura reconciliação com meu namorado. Foi um terrível pesadelo na minha vida. Nunca pensei que houvessem pessoas capazes de tanta maldade e que jogasse tão baixo para alcançar os objetivos. Percebi que tudo isso era a armadilha do inimigo. E aí então, resolvi ir ao Ileaxé Palácio dos Orixás. Fiz a consulta com a mãe Delamare de Manjá, que descobriu que era um trabalho. O mesmo foi retirado. E depois de 3 meses do fim do meu relacionamento, quando eu já havia me recuperado do sofrimento e tentava refazer minha vida, o meu namorado me procurou, desesperado, muito arrependido. E como a mentira tem perna curta, toda a armação caiu por terra. Pois a mãe Delamare de Manjá, ela desfez o mal que aquela garota estava praticando contra mim. Deus agiu rápido com a sua justiça divina. Espero que o meu testemunho sirva como exemplo de fé para as pessoas. Assina Ana Carolina Sanches, da cidade de Aracaju, no estado do Sergipe.
6: Olá, meu amado, minha amada. Eu sou a mãe Delamare de Iemanjá. Deixa eu te perguntar. Você já recebeu alguém em sua casa e sua planta secou? Se isso já aconteceu, se sua resposta para mim é sim, saiba que a sua planta pode ter sofrido com uma transferência de energia extrema.
7: Meu Deus!
6: Isso pode acabar murchando e até matando a planta. Quando recebemos uma visita e a nossa planta murcha ou morre, não importando de qual é a espécie, a chance é grande de ter ocorrido uma transferência de energia extrema. E não necessariamente foi o sentimento de inveja ou algum desejo ruim ao dono da casa. É só uma necessidade de energia de quem entrou na sua casa. Esclarecido, então?
7: Agora entendi.
6: Se você sempre ouviu dizer que era inveja quando a sua planta morria, repito e reforço, nem sempre é o sentimento de inveja. É a necessidade de descarregar a energia e a sua planta absorveu.
8: Omolu, Aie, Atotô é um orixá. Pede que ele dá, Atotô, ele é orixá, meu pai Oxalá, meu Deus, venha me valer. Meu velho Atotô, Omolu, Obalu, Aie, que ó ganga. Pisa na macumba de ganga. Saravá, seu Omolu, que é ganga. Foi com a proteção do velho Omolu que mais este problema, minha gente, foi resolvido. Curado de câncer maligno na faringe. É o que diz, nesta carta, o militar Anésio Berto Gonzaga, da cidade de Natal, no Rio Grande do Norte. De 58 anos, estava com a saúde muito abalada. Emagreci muito e sentia fortes dores de cabeça. Só os analgésicos não adiantavam. Por isso, procurei os médicos. Após vários exames, fui diagnosticado com um câncer maligno na faringe. É o que conta Anésio, que fez tratamento de quimioterapia e radioterapia. Além disso, usava medicamentos que me debilitavam.
6: Fiquei com dificuldade para enxergar e ouvir, chegando a pensar que a única solução era a morte, relata Anésio. A irmã do militar, que frequentava o Ilê Axé Palácio dos Orixás, foi quem o convidou para participar das reuniões pela cura de Obaluaiê. No primeiro dia em que fui, no momento da oração, diante do altar do Gongá dos Orixás, pedi que eles me curassem. Me lembro que a mãe Delamare de Iemanjá me deu um passe com as baforadas de cachimbo e disse: Obaluaiê vai te curar, Mizifi. Naquele dia, a mãe Delamare de Iemanjá estava incorporada. E naquele instante senti algo inexplicável, recorda. Anésio Berto Gonzaga diz que passou a participar dos encontros de fé. Nunca faltei no Ilê Axé Palácio dos Orixás, pois acreditava que Deus iria me abençoar. Após muita determinação, as mudanças já eram aparentes. Depois de 2 meses, comecei a aumentar de peso. Fiz novos testes, novos exames, e os médicos ficaram surpresos com o resultado, pois os 2 nódulos do pescoço haviam desaparecido, afirma Anésio. E já se passaram 2 anos desde que o militar foi totalmente curado. Essa foi a carta de agradecimento do Anésio Berto Gonzaga, que mora lá na cidade de Natal, no estado do Rio Grande do Norte.
9: Negociados por tostões e por centavos, assim viviam os escravos presos e acorrentados.
6: E é, minha gente, muitos não acreditam e nem precisam. E eu, mãe Delamare de Iemanjá, eu quero que apenas as pessoas que estejam passando por sacrifício e já foram desenganadas pela medicina me procurem. E também aqueles que já foram em muitos lugares e não conseguiram respostas. Pois olha, o Anésio sempre escutou o guardião Oxóssi e também a essa amiga mãe Delamare de Iemanjá. E eu digo e repito, se não falou comigo mãe Delamare de Iemanjá e nem com ele o guardião Oxóssi, então você ainda não falou com ninguém. Eu sou ela, mãe Delamare de Iemanjá, e estou aqui apresentando esse programa para vocês, o programa O Guardião das 7 Chaves. Deixo aqui o meu abraço, até um próximo programa, se assim o Criador nos abençoar e permitir. Mas antes de ir, me deixa falar aqui o telefone para você. 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E eu ainda tenho um recado para as pessoas que querem mandar cartas. Nós só estamos recebendo mensagens de áudio. E mãe Delamare, mas como é que eu faço? Calma que eu te explico, é fácil, é simples. Aí mesmo no teu telefone, no seu celular, no WhatsApp, você vai fazer assim: manda o teu áudio. Mãe Delamare de Iemanjá, ou então Guardião Oxóssi, eu me chamo, diz aí o teu nome completo. Tenho tantos anos, moro em tal cidade, e aí conta o teu problema. Que eu, mãe Delamare de Iemanjá, ou ele, o Guardião Oxóssi, vamos escutar o seu áudio contando o seu problema. Vamos jogar os búzios, colocar as cartas sagradas e aqui no rádio vamos esclarecer o seu problema e te dar a sua solução. Aí só mais uma coisa, não vai ficar aí esperando a sua carta ser lida, você que já mandou carta, tá? Não vai ficar esperando ela ser lida para vir fazer a consulta não, porque são muitas, são milhares. E pode ser que seja tarde e o seu problema não tenha mais solução. Então, venha logo e me traga o seu mais difícil problema. Buscou a Umbanda e encontrou a felicidade. Por causa da sensação de ser rejeitada pelos pais, a costureira Maria Aparecida da Silva, que mora na cidade de São Francisco do Conde, no estado da Bahia, ela de 55 anos, decidiu casar-se cedo.
10: cedo para sair de casa. No entanto, ela afirma que sua infelicidade só aumentou. Após 3 anos, o meu casamento acabou. Fiquei sozinha com 2 crianças para cuidar. Ela adquiriu o vício em bebidas alcoólicas e em cigarros. E teve mais 3 filhos provenientes de relacionamentos com homens que só lhe causaram tristeza. Cheia de problemas, voltou para a casa da mãe, onde não encontrou solução alguma em meio ao sofrimento. Teve o primeiro contato com o Ileaxé Palácio dos Orixás por intermédio do programa Guardião das 7 Chaves. Ela conta: ouvi uma pessoa contar um testemunho de restauração familiar e vi que era aquilo que eu precisava. Na busca incessante pela vitória, a costureira saiu do Ceará com os filhos para morar no Rio de Janeiro. Foi nesse momento que Maria Aparecida começou a frequentar o Ileaxé Palácio dos Orixás. Lá em Dias d'Ávila, decidiu fazer uma consulta comigo, mãe de Elamar e de Imanjá. Na consulta, na caída dos búzios, foi descoberto um trabalho antigo, bem antigo mesmo, que uma amiga de infância, uma moça, tinha mandado fazer para que ela não fosse feliz no amor e desgraçasse a vida dela, da Maria Aparecida. Foi quando eu, mãe de Elamar, joguei os búzios e disse: a Totô, meu velho Omolu, divino pai da geração, eu vos peço que abençoe a vida da Maria Aparecida, que a vossa bênção paralise toda e qualquer negatividade que pretenda fazer adoecer a vida da Maria Aparecida e o seu caminhar. Divino pai Omolu, eu vos peço que a purifique e ampare. Que ampare a sua família, o seu lar e o seu trabalho material e espiritual. E que ampare os seus amigos, para que a luz divina esteja sempre viva em nós e em torno de nós. Sagrado Pai Omolu, peço também a vossa bênção para os seus adversários encarnados e desencarnados, para que neles seja paralisado qualquer sentimento negativo à sua família ou aos seus amigos. Amado Pai Omolu, eu vos peço que semeie dentro da Maria Aparecida as sementes da vida verdadeira, para que ela se comporte como filha de Deus e compreenda a presença divina. Sagrado Orixá Omolu, eu reverencio o seu poder, a vossa força e a vossa atuação na minha vida e na vida de todos os seres. Obrigada, meu Pai, que o vosso nome seja sempre lembrado com reverência e amor por todos os filhos da Terra. Que assim seja e assim será. Retirados os feitiços, feitos os trabalhos, Maria foi libertada dos vícios. Com a vida limpa, ela aprendeu a interceder por sua família, especialmente pelo filho mais novo, que havia saído de casa e se envolvido com pessoas ligadas ao tráfico de drogas. E Reginaldo Silva Lopes, de 25 anos, abandonou aquele mundo. Hoje, Oxalá restaurou toda a minha vida, inclusive as finanças, declara. Por esse motivo, aqui estou dando o meu testemunho, testifica a costureira Maria Aparecida da Silva, da cidade de São Francisco do Conde, na Bahia. Pois é, meus amigos, a prova de que o nosso Pai Oxalá é poderoso, a prova da seriedade e do compromisso com os orixás que essa senhora, a Dona Maria Aparecida, tem, tudo de mudança que aconteceu, que transformou a sua vida, se deu em função da sua fé. 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

0: E para finalizar o programa de hoje, vamos a mais uma prece a Iemanjá. Ó Iemanjá, sereia do mar, canto doce, acalanto dos aflitos, mãe do mundo, tenha piedade de nós. Benditas são as bênçãos que vêm do teu reino. Meu coração e minha alma se abrem para receber as bênçãos de Iemanjá. Mãezinha querida, leve toda impureza, toda negatividade, todo feitiço, todo quebranto, toda magia ruim. Peça para a mãe Iemanjá retirar tudo de mal agora, de minha aura, para as profundezas do mar sagrado, de onde não terão mais poder sobre a sua filha ou seu filho. Mãe que protege, que sustenta, que leva embora toda dor. Mãe dos orixás, mãe que cuida e zela pelos seus filhos e os filhos de seus filhos. Iemanjá, a tua luz norteia meus pensamentos. Que tuas águas lavem minha cabeça. Derramai sobre mim a vossa proteção, incutindo em meu coração o respeito e a veneração devida à força da natureza que simbolizas. Permite que vossas falanges me protejam e amparem, assim o fazendo com toda a humanidade, nossa irmã. Faça isso por nós, minha querida mãezinha, Odoiá e Iemanjá.
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0: Que noite perfeita, minha gente. 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
1: cima. 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

0: sabem bem o problema que tem.
1: Salve de palmas. 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
1: Ah, não. 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
1: Opa, agora 9 horas mais 5 minutos. Bom dia pra você, bom dia, Carinhanha, bom dia, Malhada, bom dia, Brasil. Estamos na ativa.
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1: Muito bom dia, é o show da Pontal chegando, trazendo muito sucesso. Eu sou Mário Sérgio, prazer enorme estar junto com você a partir de agora. E convido pra participar com a gente, tá? 3485-2041. A gente vai juntinhos aqui até o meio-dia numa só estação, fazendo aquela festa, porque finalzão de semana chegou. Ei, sabadão bom demais. Sabadão, né? Estamos no meio do mês, hoje dia 15 de agosto de 2026, hoje é dia de São Tarcísio, também dia da informática e dia do solteiro. Ó, e aí, em qual time que você tá, hein? Em qual time você tá hoje, tá? Hoje é dia dos solteiros, tá bom? 9:06 na Pontal, a gente vai juntinhos fazendo a festa. Daqui a pouco tem as previsões astrológicas para você curtir e acompanhar aqui junto com a gente, tá bom? Show da Pontal começando.

0: Ponta Alta aí pra você, eu sou o legal do Zé Felipe, ruim de coração aqui no show da Ponta Alta, é hora de acompanharmos aqui juntinhos na melhor.
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0: Vamos lá, bom dia arianos, bom dia arianas, nascidos de 21 do 3 a 20 do 4. É hora das previsões astrais. Hoje é sabadão, né? Sabadão, você que tá em casa. Muito bom dia para você, é hora de saber as previsões astrais. Sucesso, arianjos e arianas e arianjas, né? Que sonham com novidades, que pode levantar as mãos para o céu e agradecer. Mercúrio e Júpiter fecham parceria no setor mais positivo do zodíaco, anunciando um sábado sortudo e de ótimas promessas no trabalho e nas finanças. As atenções devem se concentrar no serviço pela manhã, mas a lua muda para Libra à tarde e vai destacar as relações pessoais. No amor, o dia começa perfeito para os contatinhos e a seducência, que vai brilhar. Pode até engatar um lance de futuro com crush. A vida a dois ganha bons estímulos depois do almoço, só não deixe picuinhas familiares atrapalharem. Palpites? É o 27, 45 e 54. A cor do dia para você hoje é magenta. Alô, taurinos! Alô, taurinas! Nascidos de 21 do 4 a 20 do 5. Bom dia, touro! Sabadou com S de saúde e quem avisa é a lua, que desembarca em Libra e eleva sua disposição. Ela vai acentuar sua energia física e mental, além de indicar um bom período para entrar em forma, ok? Hoje o astral fica animado em seu lar e deve passar momentos alegres e descontraídos com seus queridos. Bacana, né? No amor, seus encantos seguem em evidência e você deve marcar presença na pista. Só não descarte altos e baixos no final da tarde. Convém escolher bem as palavras para não provocar torta de climão com crush ou com mozão. Palpites para hoje. É o 44, 06 e 42. A sua cor do dia é violeta. Nativos de Gêmeos, nascidos de 21 do 5 a 20 do 6. Bom dia, Gêmeos, tá? Sabadou com as energias maravilindas de Mercúrio e Júpiter, que formam parceria e deixam famosa a comunicação ainda mais poderosa do que já é. Você vai esbanjar simpatia e saberá contagiar quem estiver por perto e vai se destacar em todas as rodas. Outra notícia espetacular vem da Lua, que ingressa em seu paraíso astral no final da manhã e coloca com evidência as suas principais qualidades. No amor, se está de olho em alguém, use e abuse dos seus encantos para impressionar o crush. Pode até pintar bagacinha à tarde, mas seu astral estará blindado à noite e você tem tudo para consagrar uma conquista gloriosa. Palpites? Vamos lá. 51, 33 e 15. E a cor do dia para você é azul marinho. 9h17, daqui a pouquinho tem previsões para Câncer, Leão e Virgem. Deixa eu mandar um bom dia aqui para Domingas, em Alagoinha, município de São Félix do Coribe, tá? Tá ouvindo a gente? Obrigado pela companhia, pela audiência. A você que tá aí ligadinho no nosso programa na Fazenda... o pessoal lá da Micaela, né? O pessoal da Micaela, alô, Dayana e Micaela, muito bom dia, obrigado pela audiência. A gente segue ao vivo, trazendo muito mais sucessos. São 9 horas e 18 minutos, show da Pontal.
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0: Pontal FM tá na Pontal, tá legal. Bruno e Barretos Cuiudo aqui no Show da Pontal.
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0: Vamos lá, você de Câncer. Alô, cancerianos, alô, cancerianas, nascidos de 21/6 a 21/7. Bora lá saber como fica seu sabadão, né? Sábado com boas notícias para o seu bolso e os interesses financeiros estarão protegidos. Mercúrio e Júpiter somam forças em sua casa da fortuna e expandem as suas chances de prosperidade. A sorte vai sorrir para você, segure. O convívio com os parentes vão ganhar bons estímulos a partir de agora, né? E também na hora do almoço, quem promete é a lua. No amor, sonhando com conquista, bebê, aproveite o incentivo dos astros e não hesite para abrir o coração. O clima vai esquentar ao anoitecer e os contatinhos devem ficar mais vibrantes. A intimidade será o ponto alto do seu romance. Palpite para hoje é o 38, 27 e 36. A sua cor do dia é azul claro. Nativos de Leão, nascidos de 22/7 a 22/8. Sábado com S de sorte e você tem tudo para lacrar e lucrar. Mercúrio e Júpiter fecham parceria com seu signo e abrem os caminhos para o sucesso profissional e financeiro. A Lua também traz boas notícias e entra em Libra, destacando seu lado sociável, receptivo e comunicativo. Você deve marcar presença em todo canto e pode multiplicar as amizades, tá bom? No amor, com sua simpatia e boa lábia, você vai atrair paquera como um imã e as melhores vibes estarão concentradas à noite. Lance recente pode mudar de patamar e virar namoro firme. Ótima sintonia com o Love. Palpite 22, 51 e 15. A sua cor do dia é preto. Bora lá para o sexto signo do zodíaco, Virgem, né? O signo cobiçado é esse, né? Virgem, nascidos de 23/8 a 22/9. Virginianos, virginianas, bom dia. É dinheiro que você precisa, então bora lá. Hoje a lua dá tchauzinho para o seu signo, mas manda bons estímulos para você incrementar seus ganhos. Pode ter ideias e soluções criativas para faturar, então só dobre a cautela à tarde e não misture interesses. Amigos, negócios à parte. Mercúrio alia com Júpiter em seu inferno astral e pode deixar seu jeito mais...

0: é branco. Daqui a pouquinho, a gente vai trazer previsões para os nativos de Libra, Escorpião e Sagitário aqui no Show da Pontal. 9:32, a gente vai seguindo o nosso programa nesta manhã de sabadão, dia 15 de agosto. Gente, vamos descontrair, tá? Vamos brincar junto aqui na programação da Pontal. Vamos lançar para você a música premiada. A gente separou aqui uma música, tá? Uma música e irá valer uma caixa de bombom para você. A caixa de bombom, né? Caixa de bombom para você. Você vai falar o seguinte... em qual música tem essa palavra que eu vou citar para você? A palavra acordar. E ainda tem uma interrogação, né? Acordar. Tem uma interrogação após o nome. Em qual música contém essa palavra? Acordar. Você vai responder no WhatsApp da Pontal, 3485-2041, tá? Você vai responder em qual música tem essa palavra acordar. Se você acertar, você vai ganhar a caixa de bombom. Tá? Se duas pessoas acertarem, a gente vai fazer um sorteio para saber quem vai ficar com essa caixa de bombom, tá bom? Se ninguém acertar, a gente acumula o prêmio para o próximo sábado que eu estiver aqui, beleza? 9:35, responde para mim a música premiada. Em qual música tem a palavra acordar? Respondeu certinho? Então tá valendo o prêmio aí para você. 3485-2041, eu volto já já com muito mais, sai daí não, tá?
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0: Pontal, pra você tá aí latino, dança com duro aqui no Show da Pontal.
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0: É hora das previsões para os nativos de Libra. Alô, librianos, alô, librianas, você, né? Libra. Tá devagar, bora lá, librianos. Previsões astrais para os nativos de Libra. Um pouco devagar, quase parando, né? 9h47 aqui na Pontal. Deixa regularizar tudo aqui, tá? Atualizou, prontinho. Librianos e librianas nascidos de 23/9 a 22/10. A lua até poderia sinalizar bagacinhas logo pela manhã, só que não. Ela desembarca em seu signo às 11h20, eleva sua vitalidade e promete um sabadão redondinho para aproveitar os bons momentos da vida. Mercúrio fecha a parceria com Júpiter, levanta seu otimismo, sua alegria e garante, né, que hoje pode chover convite de amigos e conhecidos. No amor, as melhores vibes estarão ativas à noite e os astros vão deixar seu charme, brilho pessoal e os seus encantos voando, né? E não irá faltar oportunidades das paqueras e pode fisgar um peixão na pista. Palpites para hoje é o 15, 44 e 42. A cor do dia é verde. Nativos de Escorpião, nascidos de 23/10 a 21/11. Mercúrio abre o sabadão coladinho com Júpiter e manda um baita apoio para a sua carreira. A sorte fica de plantão e o período será ideal para alcançar vitórias que podem alavancar o seu crescimento profissional e financeiro. Boas energias estarão previstas nas primeiras horas do dia e não faltará vitalidade, mas convém pegar mais leve na parte da tarde e cuidar melhor do seu organismo. No amor, as paqueras ficam movimentadas logo pela manhã, mas depois a lua entra em seu inferno astral e aponta imprevistos. Portanto, em compensação, à noite deve surpreender e pode pintar uma química poderosa com alguém que tem o mesmo ideal que o seu. Palpites do dia para você usar a sua sorte é o 11-61-38. A cor do dia é verde claro. Nativos de Sagitário. Nascidos de 22/11 a 21/12, sagitarianos, sagitarianas, muito bom dia! O sabadão tem potencial para dar das melhores estimulações e quem avisa é Mercúrio, que fecha a parceria com Júpiter e manda ótimas energias para viagens, passeios, encontros e conversas, inclusive com o pessoal de outras cidades. Os interesses profissionais estarão no mesmo foco pela manhã e será mesmo um período indicado para progredir no serviço. No amor, novidades estarão previstas e hoje pode curtir emoções, né? Emoções intensas com alguém que já admira. Atitudes precipitadas podem atrapalhar na parte da tarde, mas à noite promete ser gloriosa e a sintonia será perfeita com o crush ou mozão. Palpite 32, 06 e 40. A sua cor do dia é rosa. 9h51. Daqui a pouquinho tem previsões para fechar aos nativos de Capricórnio, Aquário e Peixes. Continua pra gente, né, a enquete aí. Qual música? Vou facilitar pra você. Valendo aí uma caixa de bombom, né? Valendo uma caixa de bombom pra você. Em qual música... a gente vai colocar já aqui a frase me acordar. Vamos facilitar para você. Me acordar. Qual música premiada é essa, hein? A frase me acordar. Então, responda para a gente no WhatsApp da Pontal, valendo aí uma caixa de bombom para a gente brincar, descontrair junto nesse sabadão, tá bom? Bora juntos aqui na Melhor 91.5. Vamos lá. Oi, Mário Sérgio, bom dia, tá? Matheus A música é do Matheus e Cauã, Acordar. Valeu. Não, não é Matheus e Cauã, infelizmente, tá? Responda certinho aí. Valendo uma caixa de bombom, você pode responder no zap da Pontal, 3485-2041, né? A frase é Me Acordar. Em qual música premiada é essa? Responda pra gente. Eu aguardo a sua participação daqui a pouquinho, atendo muito mais pra você aqui no Show da Pontal. A gente prossegue nesta manhã de sábado, meio do mês, né? Nem pra lá e nem pra cá. Vamos juntos.
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12: Ok, gente, estamos de volta. É hora das previsões para os nativos de Capricórnio, nascidos de 22 do 12 a 20 do 1. Bom dia, capricornianos. Bom dia, capricornianas. Tudo bem? O sabadão pode reservar boas oportunidades de ganhos e lucros, ainda mais se confiar em seus instintos. Mercúrio e Júpiter somam energias e deixam sua intuição afiada, sinal de que será mais fácil identificar a hora certa de investir em negociar, ok? Hoje, a Lua muda para o ponto mais alto do horóscopo e renova sua disposição para ir à luta. Na paquera, vai rolar solta, né? A paquera vai rolar solta no seu carisma e em alta. E você pode despertar forte atração por alguém que encontra sempre. Atritos vão rondar. O romance à tarde também convém minimizar as diferenças. Palpites é 49, 40 e 32. A cor do dia é azul turquesa. Aquarianos, aquarianas, nascidos de 21 do 1 a 19 do 2. Mercúrio e Júpiter fecham parceria e anunciam um sabadão com S de sorte e sucesso. O período será propício para alicerçar acordos e somar energias com pessoas que tenham interesses parecidos com o seu. Se a meta é fazer um passeio ou uma viagem, aproveite para organizar tudo logo cedo e bem certinho, tá bom? No amor, a Lua muda para Libra e promete abrir os seus caminhos amorosos, ainda mais no período da noite. Seu carisma vai brilhar e você pode cativar alguém com potencial para ser a capa do seu celular. O romance vai pedir mais diálogo. Palpites 12, 57 e 45. A cor do dia é roxo. Nativos de Peixes. Alô, piscianos. Alô, piscianas, nascidos de 20 do 2 a 20 do 3. Você vai sabadar esbanjando vitalidade. Tudo indica que terá um dia dos mais animados. Mercúrio e Júpiter elevam sua disposição e garantem um ótimo período para se exercitar. Bora espantar a preguiça e movimentar o corpo? Então, simbora! Hoje a Lua muda de cenário e deixa o famoso sexto sentido do seu signo ainda mais poderoso, sinal de que você vai farejar oportunidades e bons negócios. No amor, sua seducência e sensualidade vão ficar tinindo e você pode despertar paixões na pista. Só não convém ter pressa para não correr o risco de melar na conquista. Saiba esperar o momento certo e agir e investir. A 2, astral mais vibrante com xodó. Palpites 36, 20 e 11. A cor do dia é branco.
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12: Agora 10 horas mais 8 minutos, previsões astrais. Estará de volta na próxima segunda-feira no Bom Dia Pontal com Tassiano Lopes. Você acompanha, tá bom, gente? Vamos juntos na sua melhor. Agora são 10 horas mais 10 minutos. 10, aliás, 10 e 8, né? 10 e 8. Bora lá. Tá marcando um horário diferente. Vamos lá, gente. 10 horas mais 8 minutos. Continua, né? Continua pra você aí, valendo a nossa enquete pra você participar, brincar junto com a gente. Valendo a caixa de bombom. Qual música premiada, né? Qual música premiada tem a frase Me Acordar? Você vai participando aí no WhatsApp da Pontal, 3485-2041. Qual música premiada tem a frase Me Acordar? Responda valendo uma caixa de bombom, que a gente vai seguindo aqui a programação da Pontal. Bora lá. Deixa eu atender quem tá participando aqui com a gente. Solta o Zap Zap no ar. Bora juntos na melhor.
14: Bom dia, se estiver passando dúvida, você passeia. Com carreira, Liane, quem quiser na escuta, adora. E aí você passeia de Liane, Leonardo. Bom, eu já estou mais esperando por aí.
12: Muito ruim, não deu para entender perfeitamente, mas valeu. Muito bom dia Mário Sérgio, tudo bem? Opa, bom dia. Passa aí para mim a música do Bruno e Marrone, Dormir na Praça. Eu ofereço para o solteiro, rapaz, especial para mim, né? Luzia do Julião. Opa, Luzia, tá no Steam também, né? Ai, Jesus. Ai, adoro, chega, choro, vamos lá. Luzia do Julião, um abração para você, tá? Muito bom dia, legal, né? Tá solteira, bom demais, é legal. Bom dia, Mário Sérgio, tudo bem? Passa aí a música do Cristiano Neves. É Sueli de Manga Velha, valeu. Sueli de Manga Velha, no município de Manga, Minas Gerais, tá participando aí com a gente, que beleza, hein? Que beleza, bora juntos. Qual música premiada tem a frase me acordar? Você sabe? Então responde pra gente no WhatsApp da Pontal. Vamos lá. Bom dia, Mário Sérgio. Eu acho que a música é do Luan Santana, que fala acordar o prédio. Neiva, tudo bem, Neiva? Beijo pra você, muito bom dia. Obrigado pela audiência, tá bom? Vamos juntos aqui na sua melhor. 10 e 11.

0: Natal pra você, o som legal do Diego Martins, de quinta a domingo, participação do Belo aqui no Show da Pantal. 10h23.
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0: E a gente vai seguindo aqui o nosso programa Sabadão Legal. Sábado é dia de ficar feliz, né? Finalzão de semana. É, muita gente, né, até neste momento, nem levantou da sua cama ainda, mas está com o radinho ligado. Que bacana. Muito bom dia. Obrigado pela audiência. Um sorriso faz muito sucesso nas pessoas, né? Faz muita diferença. Deixa eu falar para você aqui que o sorriso, quando você sorri, que seja aquele sorriso espontâneo, aquele sorriso de algo que você achou interessante, achou graça, e isso faz bem para você. Então, preste atenção que eu vou dizer para você. Esse sorriso que a gente está falando, aquela harmonia consagrada, age na liberação de hormônio, né? Ativa substâncias no cérebro que trazem aquele prazer, que diminui também a dor, caso você está sentindo alguma dor pelo corpo. Um sorriso, ele ajuda a estimular, acalmamente aquela dor, ela vai dissipando no seu corpo, né? Também traz menos estresse, ajuda a baixar os níveis de cortisol e relaxa os músculos. Que bacana! Você que talvez tá aí com aquele estresse nos músculos, né? Alguns músculos aí estressados devido à correria do dia a dia, também, né, aquela correria física, mental, que é muitos trabalhos acumulados no nosso cérebro, no nosso HD, podemos dizer assim, né? E também ajuda, né? Deixa o nosso coração mais saudável, melhora o fluxo sanguíneo, protege o sistema cardiovascular, que você vai ficar assim, mais com aquela leveza, aquela tranquilidade. Em defesa alta também estimula o sistema imune contra infecções, mais empatia, conecta você com outras pessoas de forma mais leve, mais positiva. Isso é bom demais. Então, sorria, tá? Sorria, que faz bem para a saúde, tá bom? Sorria muito, mas muito mesmo. Agora, 10 horas mais 26 minutos. Alô, Edith em Morrinhos. Yuyu tá acompanhando a gente. Muito bom dia. Tudo bem, Edith? Obrigado pela companhia, pela audiência. Deixa eu trazer mais uma participação aqui. Deixa eu trazer mais uma participação para você. A Tainara tá dizendo que a música é do Thiago Aquino. Não, ela também respondeu que era do Zé Neto Cristiano também, não, tá? Eu vou facilitar ainda mais para você. Qual é a música premiada que a gente tá falando? Na música tem a frase "me acordar" e também tem a palavra "janela". Tá bom? Tô dando colher de chá para você com açúcar, com adoçante. Janela e também tem a frase "me acordar". Qual a música premiada? Valendo aí uma caixa de bombom. Você gosta, né? Vai ficar doce. Agora são 10h27. Deixa eu trazer participação aqui no WhatsApp da Pantal. Bora então. Solta o zap zap no ar que a gente tá aqui juntinhos. Então vamos fazer a festa juntos, né? Deixa eu trazer aqui. Tem mais participação. Bora lá. Cadê a participação do nosso ouvinte? Pediu a música aqui, essa aqui. Solta o zap zap no ar, então. Bora!
2: Bom dia, Mauro. Como é que tá? Tudo bem, meu amigo? Como é que tá? Tudo bem.
0: Maravilha.
2: Quero que você rogue a bom dia, Guilherme Silva, pra Lena do Bolo, pra Silvia no Piqui,
0: pra
2: meu filho Luca, pra meu filho Reian, para Guilherme, para Carol, Corro de Cachoeirinha. E hoje, em meu lugar, tá em festa. Dia nacional do patrocínio, estão comemorando hoje, né? Estamos alegres. Muito alegres. Porque a gente fica alegre, tristeza não, né, Mauro?
0: Com certeza.
2: Falou, meu amigo, um beijo para você.
0: Ok, gente, deixa eu mandar um beijo para todos em Nhandutiba, Minas Gerais. Está todo mundo acompanhando a gente. Um abração lindo do Bolo, a Elisete. Tá ouvindo o nosso programa. Quem mandou o áudio foi a Maristela, nossa ouvinte. Que bacana, hein? Muito bom dia para vocês. O pessoal lá de Nhandutiba tá em festa. Eu queria estar aí junto com essa turma, né? Balançando legal, geral. 10h28 aqui na programação da Pantal, trazendo Guilherme Silva para você curtir. Dona Helenice em Poço de Pedras, município de Yuyu, tá ouvindo a gente. Muito bom dia.

0: gente.
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1: Opa, estamos de volta, confira com a gente. 10 horas mais 37 minutos.
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1: Bora juntos aqui na melhor 91,5. Bom dia, Mário Sérgio, tudo bem? Heloísa da Vila São João, tudo bem, Heloísa? A música é toque 10, acordar. Infelizmente, não. Mas valeu, meu querido, um abraço pra você, tá? Muito bom dia, Heloísa, na Vila

0: São João, todo mundo ouvindo a gente, tá? É, eu facilitei para vocês, tá? Na música tem a palavra janela e a frase me acordar. Janela e me acordar. Qual é essa música premiada aqui no Show da Pontal, hein? Responda para mim no Zap da Pontal.
1: Bom dia, Lorival Araújo.
0: Opa, daqui a pouco a gente atende mais músicas já para você, tá? É, vamos lá, bom dia, Mário Sérgio. Tem áudio aqui? É o nosso ouvinte, Idelmar, da Fazenda Poço Procópio. Tá participando aqui do Show da Pontal. Solta o áudio dele aí. E aí, Idelmar, tá tudo bem?
2: Bom dia, Mário Sérgio. Bom dia, os ouvintes da Rádio Pontal FM Carinha. Mário, eu gostaria, mas você passou uma música com Mulheres Perdidas, Salve o Nosso Amor. Gostaria de apresentar a irmã também de Palma Tocantins. Exemplo de um Mário Yu, minha prima no Yu. Marinho Rincão, Brabe Família. Tiarano Batizal, Saudade de Maiá, Tia Doniza, Maquicam Babi Família, toda a galera do Poço para a Costa do programa, para você, para a Cris e para a Cristina. Tá na Pantal, Mário Sérgio. Boa, subadão para você, Mário. Que Deus abençoe.
0: Valeu, Idelmar. Ele não mandou para namorar dele. Manda aí, cara. Vamos lá, 10 horas mais 40 minutos. Gente, vamos seguindo, tem mais uma.
3: Oi, Mário Sérgio.
0: Oi.
3: Põe aí, Ana Castela.
0: Ana Castela?
3: Sou Riane.
0: Riane? Eu acho que é Riane o nome, não entendi. Mas valeu. Ou Iane, tá? Manda pra mim o nome certinho aí, tá bom? Mais uma participação.
4: Bom dia, meu querido.
0: Oi, bom dia, querida.
4: Falando sobre a música da janela, é a música de Amado Batista. Olha a chuva da minha janela e eu só, muito só, tentando te esquecer. Amado Batista.
0: Ei, infelizmente não é essa. Não é essa a música premiada daqui separada, tá? É, infelizmente. Caso ninguém acertar, a gente vai tocar ela daqui a pouco, né? Às 11 horas a gente toca, se ninguém acertar, tá bom? São 10h40, vamos lá, tem participação? Solta aí.
5: Bom dia, Mauro.
0: Bom dia.
5: E aí, tudo bem?
0: Tudo bem, e você?
5: E a Maria Helena, do bairro São Francisco.
0: Opa, Maria Helena, seja bem-vinda.
5: Gostaria que você passasse a música de Eduardo Costa para meus primos Marlene Santos, Zé Palmanha e família, minha mãe Neuza e minhas irmãs. Genoveva, Doriana.
0: Fechado, então.
5: E minha filha, Neiva. E pra você.
0: Muito bem.
5: E a música que você tá falando aí pra o sorteio é de Zeneto Cristiano.
0: Que pena.
5: Só posso estar sonhando.
0: Que pena. Não é essa música. Tá separada aqui, tá? Pena que eu não posso mandar foto pra vocês aí, tá bom? Pra mostrar que música é que tá separada aqui, a música premiada. É, do Gilberto Gil, não, também Gilberto Gil, não. Bom dia. Bom dia, Mário Sérgio. Eu acho que a música é do César Menotti Fabiano. Heroína Fernandes, infelizmente não é não, tá? 10h41, vamos ouvir, tem Vitor e Léo. Deixa eu mandar um abraço aqui pro Miro Região, né? Diz ele que agora tem um lema diferente. É o rei da vaquejada, da mulherada também, diz ele, né? Abraço, Miro Região, lá em Mestre Campo, ouvindo a gente. Bom dia.

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1: O Top FM tá na Pontal, tá legal, Eduardo Costa. Imagina eu aqui no Boa Tarde, aliás, no show da Pontal. 10h54, faz parte, você observou, né? Vamos lá, juntinhos aqui na melhor, 10 horas mais 54 minutos. E continua a nossa enquete, eu só vou dizer uma dica pra você, alguém acertou, tá? Alguém já acertou a música premiada, tá bom? Já acertou, eu vou chegar lá, vamos lá. Em qual música premiada... Hoje, sabadão, é dia de brincar. Qual música premiada tem a palavra janela e a frase me acordar? Qual música premiada? Então, a gente vai atender aqui as participações. A Diana do Canto do Riacho quer curtir o som do Amado Batista, Teimoso Demais. Eu toco já pra você, tá bom, Diana? Obrigado pela companhia, pela audiência. Responderam aqui da música premiada, né? A música é do Guilherme Silva ou Legião Urbana? Não, né? Não, tá? O Gerry Adriano, participando aqui do show da Pontal, respondeu que a música é do Ícaro e Gilmar. Ok, também não, tá? Infelizmente. Bom dia, Mário Sérgio. Quem canta essa música é o Francisco Alves, né? Sorriso, aqui de Yuyu. Tudo bem, Sorriso. A música é Acorda Estela? Não, infelizmente não, tá? Infelizmente não é não. Oi, Mário Sérgio, bom dia. Aqui é Neia do Julião. A música é Acordar com Roberto Gil. Também não, Neia, infelizmente, tá? Vamos lá, a gente chega lá. Bom dia, Mário Sérgio. Eu quero oferecer a música. Essa aqui já foi? Pronto, vamos chegar lá. Bom dia, Mário. A música é Acordado de Paulo Gonzo. Não, também não. Mário Sérgio, a música... Ela responde duas opções, né? A música é de Amado Batista, Serenata. Não. A música, a mesma pessoa respondeu, a música é de Angélica Tax, Lidinês do Mocambo. Lidinês do Mocambo, infelizmente ou felizmente, você acertou! Lidinês do Mocambo acertou a música premiada, é com a Angélica, Vou de Táxi. Então a gente toca para consagrar aí o seu acerto, Vou de Táxi. Solta a música.

0: Tá aí pra você o som legal, Angélica. Vou de táxi. Essa é a música premiada de hoje, né? Então, parabéns aí pra Lidinez do Mocambo, que acertou a música premiada. Ela ganhou uma caixa de bombom aqui no nosso show da Pontal. E, claro, no próximo sábado que eu estiver aqui, a gente vai fazer novamente a música premiada, né, no show da Pontal, tá bom? Então, parabéns, Lidinez do Mocambo, que acaba de ganhar aí a caixa de bombom. Você vai pegar na segunda-feira aqui, né, ou pedir alguém para pegar para você, tá bom? Pode passar e pegar ou pedir alguém para pegar para você a sua caixa de bombom. Parabéns, tá bom? Parabéns pela grande percepção. Gostou da música premiada? Bacana, né? A gente brincou juntinhos e vamos seguindo aqui a programação da Pontal. Daqui a pouco eu trago mais músicas. Deixa eu atender mais uma participação aqui. Bom dia, Mário Sérgio. A música, esse aqui já foi, felizmente já foi, né? Cleonice, tudo bem, Cleonice? Bom dia, obrigado pela audiência. A Cleonice está participando também do Show da Pontal. Solta o áudio.
1: Sérgio, quem fala é o Bedemar Rocha, no apartamento. Para Marcelo, mas se puder passar aquela música aí do Nivaldo Lopes, você está programado. Se não tiver, você manda Thiago Silva aí. Oferecer o pessoal da Barrinha, todo pessoal da Barrinha aí. O Sérgio Vida Barrinha, que é um amigo meu de infância. O pessoal da Bahia Sol. Todo o pessoal do Morro da Cambota. Parentado ali do Zé Fini, a mãe dele, os irmãos dele, todos eles aí. E o pessoal do Ramalho. Tá na Pontal, tá legal.
0: Ok, abraço pra vocês. Muito bom dia. Daqui a pouquinho a gente toca pra você sua música. Vamos lá, deixa eu atender mais uma participação aqui no Zap da Pontal.
2: Bom dia, Mário Sérgio. Aqui quem tá falando é Graciene do Ouro Verde. Mário Sérgio, eu quero te pedir uma música de Guilherme Silva, só pra poder curtir mesmo. Tá na Pontal, tá legal, tá mais do que sensacional. Passa mesmo, viu, Mário Sérgio?
0: Certinho, muito bom dia, Graciene. Eu toco daqui a pouco sua música, tá? 11 horas mais 3 minutos. Vou trazer um intervalo e volto já já com muito mais aqui no Show da Pontal. A gente volta já já.
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volta ao Simone Mendes aqui no Show da Pontal, Me Amam e Larga. Vamos seguindo a nossa programação, confira. 11 horas mais 20 minutos, estamos ao vivo e vamos juntinhos até o meio-dia numa só estação. Você pode estar participando, 3485-2041, tá bom? Abraço pra você. Vamos lá, deixa eu trazer mais participação aqui no WhatsApp da Pontal. Florisbela, abração para você. Obrigado pela companhia, pela audiência. Vamos juntos, quem está participando aqui do nosso Show da Pontal. Bom dia, Mário Sérgio. Aqui é Taline de Malhada. Tailane, né? Melhor dizendo. Tailane de Malhada. Quero ouvir Zé Vaqueiro, Traidor. Tá ok, vou tocar sua música já, tá bom? Vou ver se eu tenho aqui. Se eu tiver, eu toco com todo prazer, tá bom, Tailane? Bom dia, Mário. Toca pra mim Vitor Fernandes. Sonho meu é a Nájila. Tudo bem, Nájila? Bom dia. Toco já pra você. Bora lá. Me pediram aqui, né, Guilherme Silva. Eu toquei já o som do Guilherme Silva pra vocês, tá bom? 11h23. Aliás, 11h21. 11 horas mais 21 minutos. Vamos curtir. Tem Guilherme Silva. Canta. Aliás, é o Zé Vaqueiro, né? Canta pra gente.

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0: Pontal, pra você, Paulo Fernandes, aqui no Show da Pontal, a penúltima de hoje. Beijo bom. Gente, chegando aí à reta final do nosso programa, antes tem pra você aqui no Show da Pontal.
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0: O poder do sorriso. O sorriso traduz geralmente um estado de alma. Ele é um convite a entrar na intimidade de alguém, a participar do que lhe vai no íntimo. Um sorriso vindo do coração, sincero e transparente, amistoso e compreensivo, pode dissipar uma angústia, pode estimular um trabalho, pode criar uma amizade. Se há fortaleza interior, há também um sorriso. Independente do que aconteça, por mais dura que sejam as provas, que seja o dia, que sejam obstáculos, o sorriso suaviza a estrada, acalenta o coração, dá ânimo e estimula a pessoa a seguir em frente. Isso porque ele faz com que tenhamos certeza de que há algo além do que poderemos ver no momento. O sorriso desanuvia os pensamentos, alivia toda e qualquer dor. Da esperança, imagina algo incrível, se é que não já vivenciou essa situação. Você sai atrasado de casa, lembra-se de passar correndo na padaria para comprar seu café. Só que o engarrafamento não é seu amigo. Você já está 10 minutos no carro e nem virou a esquina. Liga várias vezes para o trabalho dizendo que já está chegando. A essa altura, já está aborrecido. Já nem se lembra mais de tomar aquele café da manhã. Entra correndo para a reunião que começou sem você e que não termina nunca. O tema é sobre cortes de despesas. O ambiente fica pesado. Uma sensação de ameaça toma conta de todos. Senta-se diante do seu computador. Após a reunião, e tenta respirar fundo. Sua análise sobre o futuro é ruim ou péssima. Nesse momento, um colega de trabalho chega com café em uma mão e um sorriso no rosto. Calma, disse o colega. É só um dia ruim. Ter a intenção de trazer ânimo com um sorriso enquanto conversa com outros. Dá seu sorriso o significado e efeito, pois pode mudar o seu humor e também o seu dia, né, de interlocutor. Quem diante de uma cena dessa consegue se sentir mal? Qual seria a sua reação se alguém lhe abrisse um sorriso num momento delicado? A minha, com certeza, seria a de sorrir também. Sorrir parece daquelas coisas bobas da vida que o dinheiro não compra. Mas, em alguns momentos, é muito melhor do que dinheiro ou metas cumpridas. É aquela química que a ciência explica como efeito modificado no ser humano. Ele pode melhorar não apenas o seu humor, mas a sua criatividade, até mesmo o processo cognitivo. E mais, é contagioso. Portanto, esse simples ato pode se mudar seu dia e de outras pessoas também. Pessoas que convivem ao seu redor. Então, por que não mudar seu dia no trabalho? Por que não mudar seu dia na vida? Por que não mudar sua atitude diante da vida e diante de um sorriso? Pense nisso, tá bom? Um excelente sabadão para você, bom final de semana. A gente volta a se falar na segunda-feira, a partir das 2 da tarde, no Boa Tarde Mental. Valeu, gente, fique com Deus e até segunda. Tchau, tchau.
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1: Bom dia a todos. Leitura da palavra do Senhor no Salmo de número 27, que diz: confiança em Deus e anseio por sua presença. O Senhor é a minha luz e a minha salvação. A quem temerei? O Senhor é a força da minha vida. De quem terei medo? Quando os malfeitores me atacaram para me destruir, eles, meus adversários, meus inimigos, tropeçaram e caíram. Ainda que um exército se acampe contra mim, meu coração não temerá. Ainda que a guerra se levante contra mim, ficarei confiante. Pedi uma coisa ao Senhor e a buscarei, que eu possa morar na casa do Senhor todos os dias da minha vida, para contemplar o esplendor do Senhor e meditar no seu templo. Pois no dia da adversidade, ele me esconderá na sua habitação. No interior do seu tabernáculo, me esconderá. Sobre uma rocha, me elevará. Agora triunfarei sobre os inimigos que me cercam, oferecerei sacrifícios de júbilo no seu tabernáculo. Cantarei sim, cantarei louvores ao Senhor. Ó Senhor, ouve a minha voz quando clamo, compadece-te de mim e responde-me. Quando o meu coração me diz: buscai a minha presença, buscarei, Senhor, a tua presença. Não esconda de mim o rosto, não rejeites com ira o teu servo, tu que tens sido a minha ajuda. Não me rejeites, nem me desampares, ó Senhor, da minha salvação. Essa é a palavra do Senhor, que Deus aplique em nosso coração e que nós tenhamos um dia debaixo da presença dEle. Pai nosso que estás no céu, santificado seja o teu nome. Venha a nós o vosso reino, seja feita a tua vontade, assim na terra como no céu. Pão nosso cada dia dai-nos hoje, perdoai as nossas ofensas, assim como perdoamos a quem tem nos ofendido. Não nos deixei cair em tentação, mas livrai-nos do mal, pois teu é o reino, o poder e a glória para sempre. Amém.
2: Obrigado, vereador. Tribuna livre. Concedo a tribuna livre à senhora Dijanira Ferreira de Santana. Assunto: transporte dos pacientes de hemodiálise de Parateca e Paudar.
3: Meu nome é Dijanira, eu sou de Parateca e eu vim aqui sobre um transporte para a gente de hemodiálise e o pessoal do câncer. Porque, assim, no Parateca só tem uma ambulância. Essa ambulância é para tudo. Para a gente do hemodiálise, do câncer, para todos que acontece lá, né? Os outros pacientes. Então, a gente está aqui, eu e meus amigos, Gustavo e seu Edmundo, né? Para ver se a gente consegue um carro para a Parateca, para levar a gente até o entroncamento e o pessoal do câncer. Então, assim, a gente está aqui fazendo esse apelo, né? Para o prefeito ele olhar mais um pouco pela gente. E, então, assim, porque é muito cheia a ambulância. Tem vezes, assim, que a gente chega no entroncamento e não, a ambulância não está. A gente tem vezes que fica até 1h10 esperando a ambulância para pegar a gente, porque a ambulância está no hospital com outros pacientes. Então, assim, é uma coisa simples de resolver, que já tem esse carro que faz a linha para Guanambi. Por que esse carro não pode entrar dentro de Parateca? A estrada é boa, não é estrada ruim. Então, assim, eu, no meu ponto de vista, eu acho que dá para esse carro entrar. Se o difícil for carro, né, motorista, deixa um motorista de manhã e o outro à tarde, porque a gente não aguenta mais o sofrimento, se joga de lá, joga para cá. A chuva está vindo e a gente fica no entroncamento ali, a gente chega abaixo de chuva. Então, assim, acho que já está na hora de olhar um pouquinho mais pela gente.
4: Essa senhora já acho que deu um recado também, né,
5: Gil? Bom dia, meu nome é Gustavo Felipe de Jesus. Nós estamos aqui em procura de um transporte que nós faz mundial, entendeu? Não é dizer que o transporte que está é ruim, né? Por causa que é um transporte sozinho para quantas comunidades, né? Parateca, Pordaco, Vila Nova, Anilo, Bredo, Papaconha, Ginipapo, Facão Duro, só para um carro sozinho, né? Aí tem vezes que é preciso nós vir para aqui, para Malhada, 10 horas, entendeu? Para poder daqui, nós pegar o carro daqui para Guanambi, para ir para Mundial. Outra hora nós chegamos no entrocamento, na hora certa a ambulância não está. Por que a ambulância não está? Está carregando outros pacientes, né? Para aqui para Malhada e nós ficar lá. E a gente já sai de lá,
6: todo machucado ali naquela máquina, sabe como é que é, entendeu? Você vê como é que o braço da gente anda tudo empolado de agulha. Agora você chega ali no entrocamento, é pra você estar passado de um carro para outro. Pode estar chovendo, pode não estar. Quando não está chovendo, tá bom. Mas quando está chovendo, a gente molhando até a ambulância chegar, não fica molhando porque o motorista daqui da Maiada fica lá com a gente, lá esperando até ver se a ambulância chega, né? Só a gente atrasando, entendeu? Mas eu achava que chegou o ponto de ter um carro ali para trazer nós no que dia de sexta, dia de segunda, e dia de quarta e dia de sexta, é o dia certo nós ir fazer mundial, entendeu? E outra coisa, a ambulância também vem cheia lá. Essa mulher aqui é cega, que você está vendo aqui, ó. Quando vem uma pessoa lá da Parateca para cá, que trabalha aqui na prefeitura, ela vai lá atrás, jogada lá atrás, junto com o Mazur e aquele outro companheiro ali. E quem vem lá para cá, vem na frente, na gabina. E ela, isso não pode estar acontecendo, entendeu? Já machucou. E aquele ali, ó, teve que chegar lá na casa dele, é preciso um motorista da ambulância, e a mulher e eu pega ele no braço, só tirar dentro da ambulância, deitado, entendeu? A gente queria ver se tinha como dar um jeito nesse aí pra gente, entendeu? Viu? Agora que é Edmundo ali, chama só Edmundo ali pra falar um pouquinho também, é. Não, moço, caminha, moço. Você já viu que a minha tá essa versão também, você precisa falar uma coisinha também? É, que você sabe que aqui eu, ela aqui, tudo era ação quando esses eram aí, mas hoje ninguém sabe do dia da gente, né? Entendeu? Toma, agora você fala um pouquinho aí.
7: Bom dia para todos. Eu acho que não precisa falar mais nada. Ele ia falar tudo que está acontecendo conosco lá. Então, eu acho que não pode acontecer uma coisa dessa, né? Tanto sofrimento, carregando gente de ambulância, que carrega todo mundo, paciente, doente, e se misturando, carregando nós. Eu acho que não pode acontecer isso, não. Então, nós estamos aqui hoje para reivindicar isso aí e ver o que eles vão de ajeitar para nós, que tá um pouco feio. Então, é só isso que eu tenho a dizer.
3: Então, a gente está falando hoje aqui, aí a gente vai dar um tempo, mais ou menos uns 15 dias. Se não resolver, a gente vai correr mais à frente. Porque o hospital de Montes Claros mesmo já falou, né? Igual consulta mesmo de Montes Claros. Eu já perdi três consultas, falta de carro para me levar. Quando a gente pede, fala, eles falam que tem um carro, que não tem carro. Porque as consultas de Montes Claros é dia de terça e quinta-feira. Eles falam que não tem carro de linha. Não tem carro de linha, mas tem carro na garagem. Aqui na garagem de Malhada tem carro. Entendeu? Então, assim, eu não aguento ficar muito em tempo, sair 9 horas do Hospital do Rim, ficar até na rodoviária de Guanambi até 2 horas da tarde. Então, uma coisa que eu também peço é esse apelo, para eles também botar carro disponível para a gente ir para Montes Claros. Por hoje é só e obrigada a todos.
4: Terminou todo mundo?
2: Obrigado, dona Djanira, Edmundo e Gustavo aí pelo uso da tribuna. Encontra-se na mesa o parecer prévio de número 0971, 8 e 25 do exercício financeiro de 2024 do gestor Jimmy F. Moraria Ramos. Encontra-se na mesa o PL de número 05 de 2026, de 27 de maio de 2026, que institui a nova Secretaria de Aquicultura e Pesca. Encontra-se na mesa as indicações de número 39 de 2026, de autoria do vereador Elton Lima, a indicação de número 41 de 2026, de autoria do vereador Del da Serra, e a indicação de número 42 de 2026, de autoria do vereador Johnny Ramos.
8: Prestação anual de contas, processo TCM número 09718-E25, exercício financeiro de 2024, Prefeitura Municipal de Malhada, gestor Jimmy Everton Moraria Ramos, relator, celeiro substituto Antônio Carlos da Silva. Parecer prévio PCO 09718-E25, APR. Parecer prévio, prestação de contas anuais do chefe do Poder Executivo do município de Malhada, exercício de 2024. O Tribunal de Contas dos Municípios do Estado da Bahia, no uso de suas atribuições legais, com fundamento no artigo 75 da Constituição Federal, do artigo 91, inciso 1º, da Constituição Estadual, de artigo 1º, inciso 1º, da Lei Complementar de número 06/91, emite parecer prévio, opina pela aprovação, porque regulares, porém com ressalvas, das contas do prefeito do município de Malhada, senhor Jimmy Everton Moraria Ramos, exercício financeiro 2024. Projeto de lei de número 005, de 27 de maio de 2026, institui a nova Secretaria de Aquicultura e Pesca da Prefeitura Municipal de Malhada, Estado da Bahia e da outras providências. Projeto de lei número 5/2026, de 27 de maio de 2026, justificativa. Emenda. Institui a nova Secretaria de Aquicultura e Pesca da Prefeitura Municipal de Malhada, Estado da Bahia e da outras providências. Proponente, Poder Executivo Municipal, tramitação, regime de urgência simples. Lei Orgânica Municipal, artigo 37, Constituição Federal do artigo 64, parágrafo 1º e 2º. Senhor Presidente, senhores vereadores, temos a honra de encaminhar a Vossas Excelências a fim de que seja submetida à apreciação desta Augusta Casa Legislativa o incluso projeto de lei para o qual, nos termos do artigo 37 da Lei Orgânica Municipal, consoante a Constituição Federal do artigo 64, pedimos apreciação em regime de urgência simples. Trata-se de um projeto de lei que institui a nova Secretaria de Aquicultura e Pesca da Prefeitura Municipal de Malhada, Estado da Bahia e da outras providências. A proposta da Secretaria de Pesca e Aquicultura é uma medida capaz de fomentar ações no setor, trazendo eficiência, capacitação e aprimoramento das atividades com o potencial de reposicionar o município no desenvolvimento da cadeia produtiva do pescado. Nessa linha, trata-se de órgão que promoverá a execução e avaliação de ações em prol do desenvolvimento sustentável da pesca artesanal, aquicultura, a criação de diretrizes de ações para o Estado, a articulação entre a administração pública, entidades privadas e não governamentais, para o desenvolvimento de parcerias em favor da modernização, expansão das atividades do setor pesqueiro e a promoção dos setores básicos relativos à pesca artesanal e à aquicultura, assim como o estímulo ao desenvolvimento das atividades científicas e tecnológicas inerentes ao setor. Percebe-se, pois, a secretaria proposta se responsabilizará pelas questões das políticas públicas na área, promovendo a pesca artesanal, a aquicultura, a indústria de transformação e a comercialização, ampliando oportunidades de trabalho, produtividade e a visibilidade no mercado. É incontestável que o pleito realizado se reveste de essencialidade e relevância, e se há possibilidade de realizações que favoreçam o setor pesqueiro, devem ser reunidos todos os esforços para isso. Desse modo, e estando desta feita, convictos da relevância da proposta, estamos certos de que o assunto merecerá a pronta acolhida e aprovação por parte dos membros deste Parlamento. Cordialmente, Jim Everton Mouraria Ramos, Prefeito Municipal. Indicação de número 39, de 6 de agosto de 2026, que o Poder Executivo Municipal, por meio do setor competente, autorize e viabilize a execução das obras de pavimentação, calçamento em paralelepípedo ou blocos intertravados e drenagem da via de acesso ao porto de Samuel, importante ponto de escoamento e acesso às margens do Rio São Francisco em nosso município. De autoria do vereador Elton Sebastião Farias Lima. Indicação de número 41 de 2026, indicando-lhe que indica a denominação da ponte localizada na comunidade Serra 1, Malhada, Bahia, como Ponte Salvador Francisco Neves, de autoria do vereador Adenildo de Jesus Rodrigues, vereador Del, na Serra. Indicação de número 42, 2026, indicando-lhe que o Poder Executivo Municipal faça a construção e instalação de um parque infantil na Praça Pública do Distrito de Julião, localizada na Avenida Pedro Moraes, às margens da BR-030, de autoria do vereador Johnny Pereira Ramos.
2: Obrigado, vereador. Grande expediente. Concedo a palavra aos excelentíssimos vereadores. Com a palavra, o vereador Cristiano Magno.
9: Queria cumprimentar o presidente dessa casa, em nome do presidente, cumprimentar todos os colegas vereadores. Queria pedir licença, presidente, para estar cumprimentando a todos aqui presentes, assessor Guto, David Porto, também João Miguel e todos os funcionários aqui dessa casa, Cauã, Nadiele, Nara, Ranei, Naison, Cida, Juliana, a todos os funcionários que vêm sempre nos ajudando aqui nessa casa legislativa. Senhor presidente, queria primeiramente dizer aqui que ouvimos o pessoal ali da Parateca que faz a hemodiálise, Dona Dejanira, Gustavo e também seu Edmundo, e se lamentando aqui a respeito de transporte até o entroncamento, pelo que eu entendi. Não é isso, Matheus? E transporte até o entroncamento, não é isso? O pessoal lá que faz a hemodiálise. E dizer, Matheus, que eu, como líder do governo, vou sim também estar à frente e pegando a responsabilidade, e tenho certeza que o nosso prefeito vai estar sabendo dessa situação por minha boca. Vou estar levando essa situação para ele e dizer, Matheus, que tenho certeza que vai ser resolvido essa situação. Porque, pelo que eu entendi, lá só tem ambulância, não é isso? E às vezes a ambulância está fazendo alguma ocorrência e chega no horário de estar levando eles até o entroncamento, a ambulância está na Papaconha, não é isso? No Facão Duro. Então, às vezes, fazendo aquela ocorrência, não dá tempo de chegar para estar levando eles até o entroncamento. Então, assim, Matheus, eu vou estar vendo, sim, vou sentar com também, primeiro eu vou sentar com o secretário, e depois eu estou indo até o prefeito para estar resolvendo essa situação. E tenho certeza que o prefeito não vai deixar isso estar acontecendo, porque ele, eu sei que ele é capaz de estar fazendo o melhor, principalmente na saúde. Não tenho dúvida disso. Então, assim, vou pegar essa responsabilidade, pode ter certeza que vai ser resolvido. E também vou também passar para ele, Matheus, a respeito, tipo, a ambulância não vai estar naquele momento, deixa alguém ali, um carro à disposição, para estar levando quando a ambulância não estiver lá naquele momento. Deixar alguém responsável também para estar avisando que a ambulância não vai estar naquele momento ali, teve uma ocorrência, teve que sair, e deixar o carro pronto para estar levando esses pacientes até o entroncamento. Senhor presidente, queria essa semana, sempre vendo o serviço naquela beira de rio, onde eu vi Jorginho se dedicando ali naquela beira daquele rio, fazendo uma grande construção, como se diz. Hoje, colega vereadores, dá uma olhada ali naquele caso e hoje vocês veem uma grande diferença. Então, vejo a dedicação do grande amigo Jorginho e a todos também na parte da limpeza. Jorginho hoje veio para o nosso grupo para fazer uma grande diferença, principalmente ali naquela área da limpeza. Não só ele também, como Alex, Nezinho. Então, assim, eles hoje estão fazendo o melhor que eu vejo para o nosso povo de Malhada e para o nosso município, principalmente a nossa sede. Queria também dizer que ali naquele porto, Elton, Samuel, hoje, Ciro, fez tipo uma pracinha lá. Passei esses dias, vi um movimento danado, rapaz. E fez, Ciro, fez uma arquibancadazinha, uma mesinha. Rapaz, ficou legal, viu? Ali, uma visibilidade que é aquele rio. E ficou muito excelente. Estive lá dando uma olhada. Elton, tá de parabéns por ter fazendo a indicação aqui de estar calçando aquele pedaço. Tem o meu apoio, que vai até a beira do rio. Então, assim, é assim que Malhada vai para frente, é assim que eu vejo o desenvolvimento da nossa cidade. E dizer também, colega vereadores, passei ontem nesse colégio, Rui Barbosa. Hoje, a frente da escola é uma escola de Guanambi, o mais próximo, Cido. Colega vereador, está convidado, passa lá, dá uma olhada, direito de cada um, e dizer que aquela obra foi uma obra assim, que eu achei muito rápida, colega vereador Elton, e muito bonita por cima, e vai ter o conforto para os nossos alunos. Então, sempre, colega vereador, Rafael, hoje, Rafa, eu não tenho vergonha de dizer que sou desse grupo. Eu hoje vejo Malhada desenvolvida. Eu vejo Malhada indo à frente. Querendo ou não, é realidade. Ontem, colega vereador Elton, eu ouvi de pessoas da oposição. Abriu a boca e falou, eu nunca vi a gestão fazendo o que está fazendo hoje. Não voto em Gime, mas hoje eu estou vendo que a evolução está muito grande. O prefeito hoje está fazendo o que nunca eu vi fazer Malhada. Eu vi isso ontem. Então, isso é gratidão. Gratidão, colega vereador Tony, de estar participando desse grupo. Um grupo que, graças a Deus, vem fazendo o melhor para o nosso município de Malhada. Agora mesmo, dia 18, ordem de serviço para a pavimentação aqui da nossa sede, de algumas ruas. Então, isso é gratificante, presidente. Gratificante porque também somos presidente do grupo e também assinamos aquele projeto dos 7 milhões que fomos criticados, mas hoje estamos vendo aí o calçamento das ruas, a pavimentação de ruas. Né, colega vereador Rafael, que começou pela sua Cana Brava, que nós estamos com ciúme, mas eu tenho certeza que vamos fazer todo o nosso município de Malhada, o nosso Mucambo, Alto Bonito ainda não, mas Julião, a nossa sede, Parateca, Ilha de Zezé, né, Tony? Eu não vou falar dali do Riachão, porque o colega vereador pediu demais. A última vez que a gente foi lá da ordem de serviço lá, rapaz, o homem deu um discurso lá, uma pedição, que era para fazer uma pavimentação pequena. Ele fez o triplo, colega vereador, e colocou para fazer a medição lá, a topografia, o triplo. E aí o prefeito não teve como recusar não, presidente. Então assim, graças a Deus, né, Noga? Fomos criticados, colega vereador Noga, também na Serra de João Alves, né, colega vereador Del? Então assim, Del, é gratificante para a gente ser desse grupo, um grupo que vem desenvolvendo trabalho. Trabalho com honestidade e que vejo Malhada à frente. E digo que vai vir muito mais. Não tenho dúvida, presidente, que vamos trazer mais para a nossa população. E você agora, presidente, tem que pedir lá para a sua localidade também, viu? Eu tenho certeza, presidente, que vamos entregar o nosso mandato aí com muita coisa no nosso município de Malhada. Querendo ou não, é a realidade. Então, presidente, só tenho a agradecer a Deus, agradecer ao povo do município de Malhada que me deu mais essa grande oportunidade de estar defendendo o povo do nosso município. Obrigado.
2: Obrigado, vereador. Concedo a palavra ao vereador Rafael Del Mondes.
10: Bom dia a todos. Quero cumprimentar o excelentíssimo presidente dessa casa, o vereador Lula de Geraldo Pedro. Cumprimentar excelentíssimos colegas vereadores. Cumprimentar a excelentíssima vereadora Marina. Cumprimentar todos os funcionários dessa casa. Cumprimentar David Porto, João Miguel, responsável pela imprensa. Cumprimentar todos que irão acompanhar os nossos trabalhos através da transmissão da Rádio Pontal FM amanhã, ao meio-dia. Senhor presidente, inicio as minhas palavras agradecendo a Deus por mais um dia de vida, por mais uma oportunidade. Neste momento, eu gostaria aqui de estar relatando o aumento do índice de desenvolvimento da escola da educação básica, o IDEB do nosso município de 2025, que teve um aumento no nosso município de Malhada,
8: nos anos iniciais, em 2023, de 5,2, passou em 2025, conquistou 5,5, e nos anos finais, em 2023, de 3,7, em 2025, de 4,0. E esses dados, eles mostram um avanço e o crescimento contínuo do desenvolvimento dos estudantes, tanto nos anos iniciais, quanto nos anos finais do ensino fundamental. E também não poderia, também, presidente, não poderia deixar de parabenizar ali a Escola Municipal Inácio de Souza Lima, que teve um índice do IDEB em primeiro lugar, que foi de 2023 de 4,7, em 2025 de 6,2. Então, parabenizar ali a escola, com a sua diretora Elivalda, todos os profissionais, professores, funcionários, né, alunos, os familiares, por esta conquista. E em nome dessa escola que eu parabenizo todas as escolas do município de Malhada que teve os seus índices, né, aumentado no IDEB de 2025. Essa conquista, ela é devido ao trabalho integrado da rede municipal para elevar a qualidade do ensino e garantir um futuro com mais oportunidade para as crianças e jovens da nossa região. Então, mais uma vez, quero parabenizar a Secretaria, né, Municipal de Educação, em nome da secretária Maristela, o trabalho que está sendo feito pelos professores, pelos funcionários, pelos alunos e o apoio sempre das famílias. E, sim, parabenizar todos os responsáveis envolvidos por essa conquista. Esse resultado demonstra que com dedicação, compromisso, trabalho conjunto, estamos avançando na qualidade de educação do nosso município. Que esse resultado sirva de incentivo para continuarmos trabalhando por uma educação cada vez melhor no nosso município. E não poderia deixar também de parabenizar o prefeito, o Dr. Jimmy, que vem dando todo o apoio para que a educação possa melhorar cada vez mais no nosso município. Isso é prova que hoje temos implantado no nosso município a educação de tempo integral, que vem dando resultado, vereador Tony. Vem melhorando muito a qualidade na educação das nossas crianças, dos nossos jovens. Não poderia deixar de falar da quantidade de reformas que estão sendo feitas também nas escolas do nosso município, e outras escolas irão também estar passando por reformas de qualidade. E também não poderia deixar de falar de um ponto, que aqui, vereador Tony, em outros mandatos, o que a gente via mais cobrar era a falta de merenda. Agora não. Graças a Deus, de nós vereadores aqui, é muito difícil, eu acho que quase não teve cobrança por falta de merenda, por causa do compromisso com o nosso gestor, do nosso prefeito, e uma merenda de qualidade. Então, temos sim que parabenizar esse trabalho que o nosso prefeito, junto com a secretária de Educação, toda a equipe, vem fazendo à frente dessa pasta, melhorando cada vez mais a educação do nosso município. Outra questão que eu quero estar trazendo também, a gente sabe que várias estradas estão sendo patrulhadas, colocando cascalho, e as máquinas não param. Na região nossa já fez ali na comunidade Serra de João Alves, assentamentozinho, foi para o Fundão, Caatinga Seca, Riachão, mas quero deixar aqui também a minha cobrança ao secretário de infraestrutura e ao nosso prefeito, já conversei com ele pessoalmente, mas quero deixar registrado também a minha cobrança para que faça o patrulhamento e cascalhamento da estrada do Franciscano, do Agrossol, Barra do Rio Verde, Barreto Santa Cruz, Cascalho, Cachoeira e na Serra do Justino, passando ali pela Flor da Serra. Então, quero deixar aqui registrado também essa minha cobrança. Agradeço a Deus por mais essa oportunidade e desejo um ótimo final de semana a todos. Meu muito obrigado.
2: Obrigado, vereador. Concedo a palavra ao vereador Elton Lima.
11: Bom dia a todos. Agradeço a Deus por mais essa oportunidade e aí dedico a honra, a glória para todos sempre. Senhor presidente, eu gostaria de estar cumprimentando Vossa Excelência e os demais colegas vereadores com um bom dia. Também quero cumprimentar a imprensa aqui presente, o Miguel, David Porto, Cauã, todos os funcionários dessa casa, o público que nos ouve pela Rádio Pontal FM e também pelas redes sociais. Gostaria, de primeiro momento, já fazer e estender novamente o convite a todos os colegas vereadores para a festividade dos evangélicos amanhã na Praça Santa Cruz. Aos colegas que puderem estar presentes conosco, será uma honra tê-los neste momento, desse ato de fé, de adoração e louvor ao nome do Senhor. Teremos duas atrações Nesse evento desse ano, o cantor Guilherme Camargo, que vem patrocinado pela gestão, pela Prefeitura Municipal de Malhada, prefeito Jimmy, Secretaria de Cultura. Gostaria de agradecer o secretário Ginaldo, coordenador aí, Florindo. E também mais uma conquista aí, trazendo para o povo cristão a cantora Natália Braga. Foi um pedido meu, junto ao nosso grupo político, que vem aí sempre ajudando o município de Malhada. E eu quero aqui agradecer por essa conquista do meu mandato de vereador, juntamente com os meus colaboradores. Senhor presidente, fica aí o convite para todos estarem participando do evento na Praça de Santa Cruz amanhã, que é o dia do evangélico. Também, senhor presidente, eu gostaria aqui já de estar parabenizando o pessoal que fizeram uso da tribuna livre, a senhora de Janeira, senhor Gustavo, Edmundo, reivindicando as solicitações de melhoria de transporte ali para locomoveres ali com chegar com mais tranquilidade até o entroncamento para pegar o carro e fazer seus tratamentos de saúde. É uma ação aí que precisa ser desenvolvida. E vereador Matheus, que é da comunidade, conte conosco, conte com esse vereador para estar cobrando, fazendo essa justa cobrança junto ao Poder Executivo. Senhor presidente, trago aqui uma indicação, essa de número 39 de 2026, cujo teor está ali revitalizando aquela descida do Porto da Balsa de Samuel. Já havia falado aqui antes sobre aquele calçamento ali ao entorno daquela pracinha e foi feito. Foi uma cobrança também aí do nosso amigo Gilberto do Barco, juntamente aí com o Jorginho. Eu já havia cobrado aqui em tribuna e graças a Deus foi feito ali, David, uma pracinha. Depois seria até importante você dar uma passada lá no Porto Samuel. Ficou bacana aquela descida daquele porto. E eu quero mais. Eu trago aqui essa indicação para que ali, que é o embarque e desembarque dos pescadores que vêm até de outros países, de outras cidades, para pescarem no Rio São Francisco, e nós e nossos pescadores também, que descem ali com as suas tralhas, com as suas redes, com o carrinho, levando os motores, tenha uma descida adequada. Então, o que nós queremos ali é que se coloque ali um calçamento na descida até o barranco do rio. Por quê? Porque o Rio São Francisco, aqui no nosso município, tem uma estratégia que movimenta a economia local, que é a pesca. Nós, ribeirinhos, meu pai é pescador, foi pescador, meu avô pescador, toda a minha parentela pescador. Então, o transporte que eles levam às suas redes, lá é uma descida que causa muita erosão. Então, nós estamos aí, através do nosso mandato, pedindo à gestão para que se faça esse calçamento ali. Porque no período da chuva, o deslocamento do pessoal ali torna a descida e a de veículos, até de cargas, também tem muita lama. E isso dificulta para os nossos pescadores, tanto pescadores daqui de Malhada, quanto os pescadores que vêm também a passeio no nosso município. Nós precisamos realmente ter algo ali que vai trazer conforto para a descida dos pescadores ali, naquela descida do Porto de Samuel. E outra coisa, vai impulsionar muito mais visitantes a virem a Malhada para as suas atividades pesqueiras, de lazer, né? Então, aquela pavimentação daquela área vai garantir

0: ao governo do Estado, né, através da CINFRA, da CONDE. Então, diante desse exposto, eu tenho ciência, né, da relevância do socioeconômico desse projeto e conto com o apoio aí dos colegas para aprovação dessa matéria e que o prefeito possa estar dando atenção aí para a nossa indicação e que o povo de Malhara só tenha a ganhar com isso. Senhor presidente, venho falar também de uma situação que nós temos visto acontecer aqui na sede do nosso município, que é as queimadas. É a fumaça para tudo quanto é lado e o povo sofrendo. Não podemos fechar os olhos. Isso é inadmissível. A limpeza tem que ser feita dos lotes, os moradores têm que cuidar, zelar, mas deixar do lado e o carro pegar para levar para um local mais distante. Porque se você coloca fogo perto de uma escola, em uma área, perto de uma escola, perto de um hospital, isso vai contaminar o povo, vai prejudicar a saúde respiratória do povo. E eu não posso aqui, David, me calar vendo o erro está acontecendo na nossa cidade. Eu sempre digo, sou situação, abraço a causa quando está correta, mas quando está errado, tenho que falar. Porque o povo que me colocou aqui, me colocou para ser esse homem que eu estou sendo aqui. Não me calo, porque está errado. Quem é que faz parte dessa organização de limpeza nessa área tem que estar ali no pé, corrigindo para que não se coloque fogo. Porque os idosos, as crianças, as mães grávidas estão sofrendo. Então faça esse apelo aí para que as próximas limpezas não ateiam fogo. Já programa com o carro os trabalhadores para recolherem esse mato aí para não poluir, além de poluir o meio ambiente, trazendo transtorno para a nossa saúde. E vai prejudicar muito mais aí, ter mais gasto com as pessoas indo para o hospital para corrigir aí os problemas respiratórios. Então, fica aí a minha indignação aqui quanto a isso. E quero parabenizar agora o coordenador Jorginho pelo excelente trabalho que vem realizando aí nas ruas de Malhada com a sua equipe. Precisava dar um choque de realidade de quem faz a limpeza pública da nossa cidade. E ele está fazendo isso. Sei que ele não vai conseguir sozinho fazer tudo, mas aonde tem passado tem deixado uma marca, Jorginho, de um bom trabalho. Está ali, na beira do rio. Você olha lá da ponte, você vê a beira do rio toda limpa. Estamos com um projeto ali de jogar areia para que as pessoas coloquem umas barraquinhas para passar o final de semana ali, à beira do rio São Francisco, voltar a ter ali, na beira do rio São Francisco, um momento de lazer. Vamos colocar também a areia ali mais abaixo, próximo à praça ali, Zuleide Boa Sorte, aonde você pode fazer a prática do esporte, o futevôlei. Tudo isso vai gerar entretenimento, vai gerar para o nosso povo saúde, porque é isso que nós precisamos, ter saúde para desfrutar das maravilhas do Rio São Francisco, que está aí às margens da nossa cidade. Então, eu só tenho a parabenizar e conto com o meu apoio, Jorginho, para quaisquer coisas que vier de lá para cá, para nós aprovar aqui ou indicar para que Malhada tenha realmente, seja um lugar onde os nossos munícipes tenham paz e dignidade de viver. Só tenho a agradecer a Deus e pedir que Ele nos abençoe e que nos dê um excelente final de semana e nos livre do mal, em nome de Jesus. Obrigado, presidente.
1: Obrigado, vereador. Concedo a palavra ao vereador Matheus Rocha.
2: Bom dia a todos. Cumprimento o presidente dessa casa, os colegas vereadores, a imprensa se encontra aqui presente, David, João Miguel, Cauã, todos os funcionários dessa casa, e cumprimento especialmente todos os moradores de Malhada, a população que vai nos ouvir de alguma forma. Eu quero iniciar a minha fala nesse momento, agradecendo a Deus por mais essa oportunidade que Ele concedeu para nós nesse dia de hoje. Sabemos que se não fosse por Ele, Nós não mais.

0: estarias aqui, pois só Ele tem em tuas mãos o controle de todas as coisas, o controle da situação. Maldito é o homem que não reconhece Ele como Todo-Poderoso. Queria aproveitar esse momento também fazer o convite aqui para os colegas vereadores e todos que aqui estão, também a população de Malhada, para juntamente conosco participar amanhã de uma grande festa que haverá aqui em Malhada, na Praça Santa Cruz, comemorando assim o dia do Evangelho. Será uma noite abençoada por parte de Deus, aonde é o momento que nós vamos alegrar, festejar e também interceder a nossa cidade nas mãos de Deus, abençoar a nossa cidade, pois sabemos que Malhada, ela é do Senhor Jesus Cristo. Independente de qualquer coisa, Malhada é do Senhor. E nesse momento também queria dizer sobre a tribuna livre que foi usada no dia de hoje por Dona Dejanira, também o senhor Edmundo, o senhor Gustavo, aonde com dificuldade veio a ter essa tribuna e pedindo um socorro, pedindo ajuda. E eu entendo, compreendo que a dificuldade é grande, sei que para a gestão há uma dificuldade, mas que olha com um olhar especial para aquelas pessoas, tenta minimizar o máximo possível
1: A parte
0: daqueles problemas.
1: tá correndo.
0: Só um minuto. Pois nós sabemos que eu não tenho dúvida que ela vai ser ouvida, até porque o líder do governo já se dispôs aqui a conversar com o prefeito. E sim, vai ser ouvido. Eu tenho certeza que nós dar as mãos vai ser atendido ali aquele pessoal. Pois não, colega?
1: Colega. Como eu disse que ia estar à frente para estar resolvendo esse problema, eu fui até agora o secretário, conversei com ele me explicou a situação. O que ele passou para mim foi o seguinte, que a ambulância está lá sempre à disposição para trazer até o entroncamento. E quando a ambulância quebra ou está em alguma ocorrência, tem o carro lá que sempre traz eles. Eles nunca ficou desassistido. O que ele acabou de me passar agora, colega vereador, fui lá para ver essa situação, porque é tipo assim, é saúde, né? E aí é uma coisa que a gente não pode deixar acontecer uma situação, o que foi falado aqui. E o que ele acabou de me passar, queria que o colega vereador, assim que tivesse o tempinho, fosse lá até ele para ver essa situação também, viu? Muito obrigado, colega vereador. Só esclarecendo. Obrigado.
0: Tá certo, colega. Onde houve esse esclarecimento, de fato, eu nunca percebi que ele estivesse perdido algum dia de fazer o seu tratamento. Sempre os carros trouxe. Ela pediu aqui que fosse uma coisa mais que viesse ser atendida de uma forma mais confortável. É o que eu pude entender. Mas aí vai ficar na responsabilidade aí das pessoas que é de competência a ver o que pode fazer e resolver o que pode ser resolvido. E eu quero, neste momento também, senhor presidente, fazer um pedido à gestão, a reposição de lâmpadas ali em Parateca e Paudarco, que já está precisando, já queimou muita lâmpada. Eu não sei o porquê que isso acontece. Queima tanta lâmpada em tão pouco tempo, que o pessoal responsável possa estar fazendo as visitas e trocando essas lâmpadas, porque há pouco tempo o carro esteve lá, há menos de 3 meses, o carro esteve lá e já queimou tanta lâmpada, né? Que a gestão também possa, talvez, solicitar da Coelba aí um esclarecimento e como resolver essa situação, porque não tem lógica de 3 meses ter que voltar para trocar tanta lâmpada que já queimou. Tem lugar que você vê 5 lâmpadas em seguida queimada dentro de 3 meses. Tem alguma coisa acontecendo que a gestão possa solicitar da companhia aí de energia responsável por fornecer a energia para as comunidades. E nesse momento eu quero também pedir aqui o retorno ali da reforma da quadra poliesportiva de Parateca, aonde já vai iniciar o campeonato aqui de futsal e malhada. Foi convidado a equipe feminina ali de Parateca, eles vão estar vindo, mas já tem mais de 6 meses que eles não treinam. E como vai participar de um campeonato sem treinar, porque a quadra está em cobertura, terminou a cobertura e agora vai entrar a reforma. E eu peço aí agilidade, que o mais breve possível a empresa responsável possa retornar para concluir aquela obra, para que os atletas possam voltar às suas atividades. Quero fazer mais uma cobrança aqui. Os redutores de velocidade entre a BA-160, chegando ali ao colégio, e também entre Paudarque e Parateca. O dia que acontecer uma miséria, uma desgraça que vai acontecer ali, vocês vai ver. Porque tem, presidente, tem alguns caminhão que vai fazer entrega. Eles vêm de lá, não. E do jeito que eles vêm. Rapaz, esse dia o mecânico Júnior estava me contando que tem caminhão ali que só falta cair lá embaixo. Tem um carro que caiu, do jeito que veio, passou diretamente do colégio e caiu lá embaixo. Porque lá é um T. Vem e abre para o Dark e para a Teca. Carro tá caindo, os caminhões tá. Vai virar e sair do asfalto. Esse dia um caminhão carregado. Corretamente. Esse dia veio um caminhão carregado, os alunos saindo da escola, um monte de aluno. O sol, acredito que o sol encandeou o motorista, não sei o que aconteceu. E se os alunos não saem da frente, saiu raspando os alunos, muito aluno. Vai acontecer uma tragédia, você vai ver a situação. Está na responsabilidade do governo do estado, assim é o que eu fiquei sabendo. Já cobrei no governo. Inclusive, eles mandaram ofício dizendo que ia sair, já tem mais de 6 meses, nunca mais deu satisfação. Eu cobrei de Hugo. Hugo disse que tinha que ser eles lá, que tinha que mandar uns documentos. Eu não entendi muito. O que eu sei que precisa ser feito antes que nós perdemos ali pessoas com acidente. E se Deus não colocar as mãos, não vai demorar. Que até hoje foi Deus que colocou as mãos. Eu peço aí que a gestão possa cobrar do governo do estado, da empresa que é responsável, até porque, segundo a informação, a prefeitura ainda não recebeu aquela obra, não foi entregue ainda. Não sei, nós estamos usando, mas precisa tomar uma providência e que a gestão possa olhar para isso o mais urgente, o mais breve possível, para que nós não venha acontecer uma tragédia ali naquela entrada de Parateca. E sobre. Eu queria solicitar também, ainda tem 40 e poucos segundos, eu queria solicitar a presença do meio ambiente também em Parateca, com as queimadas, que infelizmente a população precisa ser conscientizada ou ter mais respeito pelas pessoas, porque eu não entendo e nem compreendo como que em determinado lugar as pessoas simplesmente põem a fogo. Tantas pessoas com problema respiratório, pessoas idosas, criança. Infelizmente, a população precisa compreender que para nós viver dias melhores depende de nós mesmos. Nós mesmos somos nossos maiores inimigos. E nós estamos caçando inimigo lá fora, olha dentro da sua própria casa, dentro de você mesmo. Aqueles que praticam isso, tenham consciência e não façam mais isso. Mas que o meio ambiente possa. Só concluir, presidente. Que o meio ambiente possa fazer essa visita e tentar identificar as pessoas que estão causando esse vandalismo em nossa comunidade, em nosso município, para que nós podemos ter dias melhores e mais saudáveis no nosso município. Meu muito obrigado.
1: Obrigado, vereador. Concedo a palavra, vereador Antônio de Fecundo.
2: Bom dia a todos. Em primeiro lugar, eu quero agradecer a Deus. Quero aqui cumprimentar o presidente desta casa, Lula Geraldo Pedro, cumprimentar aos colegas vereador, cumprimentar a colega Marina. Quero estender os meus cumprimentos a João Miguel, David, Cauã, todos os funcionários desta casa. E também cumprimentar meu amigo, está sentindo falta dele. Ele veio hoje aqui, né? Seja bem-vindo, meu amigo. Senhor presidente, eu também aqui, colega Cristiano, conversar com o secretário de saúde a respeito de Dejanira, se eu não me engano. Dejanira, não é isso? Mas o colega já foi em busca de resposta e trouxe a resposta. Nós sabemos que saúde em primeiro lugar. Então, nos preocupou todos nós, viu? Obrigado, viu, colega, porque você foi rápido, trouxe a resposta imediata, assim que a gente quer, né? Vai, tá, vai resolver, colega, vai resolver, já está resolvendo. Quero aqui iniciar minhas falas, senhor presidente, fazendo uma cobrança que eu venho cobrando há muito tempo, mas espero que dessa vez a gente vai conseguir resolver, porque eu sei, Kaique, eu sei, senhor Oswaldo, como é difícil plantar, como é difícil colher e como é difícil escoar a sua produção. E às vezes, eu quero dizer ao meu colega Kaique, que às vezes ele me liga insistentemente e eu tenho o prazer de atender a ele, porque eu sei a preocupação dele qual é. Está chegando a época de fazer a colheita e ele ainda não conseguiu acesso a ter a sua roça. Então, quero aqui pedir mais uma vez, né? Vou pedir ao nosso prefeito que nos dê pelo menos uma pá para que faça o acesso até a roça dele, para que ele possa, que não esteja uma estrada patrolada, mas que possa já começar a escoar a sua produção. Porque a gente fica feliz quando vê pessoas assim trabalhando, produzindo, gerando renda e emprego para suas famílias, né? Então, quero aqui fazer essa cobrança, uma cobrança que seja para a estrada de seu Oswaldo, que passa pela Ressaca, que faça a estrada da Ressaca, né, que melhore cada vez mais, porque, presidente, quando eu passava por lá e eu falava para meus colegas, eu vou lutar incansavelmente para ver cada vez essa estrada melhor. E teve um senhor que me disse, é promessa de político. Políticos é assim, chega na época da política, fica prometendo, vai fazer estrada, vai fazer isso e não faz. E há 60 anos eles vêm com essa promessa de estrada de Ressaca ser cascalhada e até hoje nunca foi cascalhada. Mas eu ainda tenho uma esperança, até o fim do meu mandato, com o prefeito que nós temos, que meu colega Cristiano Rafa falou aqui, e quero afirmar com vocês, ele trabalha mesmo, ele bota o pé no chão e vai atrás. Portanto, eu quero dizer ali, meu povo de Ressaca e de Ilha Zezé, ele já liberou o engenheiro para que vá fazer uma vistoria ali na Passagem Grande, é um trecho que tem da Lagoa, ou o menino morreu, né, que é outro trecho da Lagoa, para que a gente possa construir uma ponte. Imagina, colega, uma ponte entre Ressaca e Ilha Zezé, que foi iniciado esse sonho, presidente. O presidente sabe, do saudoso Geraldo Pedro. Né? Geraldo Pedro tinha esse sonho de construir essa ponte, ligar Ressaca à Ilha Zezé. Duas comunidades pertinho uma da outra, só a lagoa separa as duas. Né? E aí isso ia melhorar muito para aquele povo. Nós temos uma unidade de saúde ali em Ilha de Zezé, onde o povo de Ressaca tem dificuldade de acesso, porque eles vão andar 40 quilômetros para ir na unidade de saúde de Ilha de Zezé. E se eles forem para o Julião, eles vão andar só mais 10 quilômetros para chegar ao Julião. Então o povo vai para o Julião e não vai para Ilha de Zezé. E aquela unidade de saúde era para atender Ilha de Zezé e Ressaca, que é as comunidades mais próximas. Então, quero agradecer ao prefeito, né, por ter liberado o engenheiro para fazer essa vistoria. E também dizer ao meu povo ali da Ilha de Zezé que ele também liberou o engenheiro para fazer uma vistoria na quadra poliesportiva da Ilha de Zezé, para que a gente avalie a quadra, para a gente fazer a reforma daquela quadra, que tanto aquele jovem, né, as mulheres ali de Ilha Zezé, quer brincar seu futebol, quer fazer seus eventos naquela quadra, e a quadra não está boa para uso. Então precisa melhorar mesmo, né? Melhorar a quadra, melhorar a escola, melhorar a saúde, enfim, melhorar tudo. Mas eu reconheço que o nosso prefeito, ele está fazendo a diferença no nosso município. Vem fazendo a diferença mesmo, né? Então, eu quero aqui agradecer a Deus, né, por mais essa oportunidade. Um boa tarde a todos.
3: Obrigado, vereador. Concedo a palavra à vereadora Marina Magda.
4: Bom dia a todos. Inicio a minha fala neste dia de hoje, primeiramente agradecendo a Deus pelo dom da vida. Estendo os meus cumprimentos a todos os colegas vereadores, imprensa presente, públicos presentes, todos aqueles que neste momento estão prestigiando os nossos trabalhos através do Facebook e todos aqueles que amanhã, através da Rádio Pontal FM, terá a oportunidade de estar a par de tudo o que ocorreu na sessão de hoje nesta Casa Legislativa. Presidente, primeiramente, eu inicio a minha fala com uma nota de repúdio e gostaria de contar com o Cauã aqui para, de primeiro momento, apresentar um vídeo aqui, que essa é a realidade do que está acontecendo na sede do nosso município. Colegas meus vereadores, vem dizer que a coisa aqui está muito boa. Eu quero saber se isso é bom. Nós, cidadãos que pagamos impostos, cidadãos de bem, nós somos obrigados a conviver com esta realidade, porque eu tenho problemas respiratórios, eu tenho um problema de DPOC, problemas graves de saúde respiratória, e essa é a realidade desde o mês de junho para cá, que é o que vem acontecendo aqui dentro do município. Passe para mim uma nota, aquela nota do Plint. Eu recebi essa denúncia no dia 25 de julho, a qual eu fui à rede social, a pessoa que me encaminhou esse vídeo, e coloquei nas redes sociais. Até que ponto chega a irresponsabilidade de uma gestão que diz limpando lotes baldio e, ao mesmo tempo, colocando fogo, acabando com a saúde de quem tem problema respiratório. DPOC, rinite alérgica. Quanto a estes que estão aí passando mal, além da mudança do tempo frio, crianças e idosos são prejudicados e eles agem desta forma, sabendo que isso está acontecendo, amando pela informação que eu tenho de gel, providências vão ser tomadas pela falta de respeito à população. Passa o outro, por favor, Cauã. E assim continua. Isso começou 25 de junho. Vai passando aí, ó. Eles estão fazendo a capina dos lotes e, ao mesmo tempo, vocês podem ver que os lotes foram colocados fogo. Eu tenho vários exemplos. Este carro aí é uma pessoa que estava me seguindo. Inclusive, ele é responsável por uma empresa terceirizada aqui dentro do município de Malhada, a qual é o responsável pela limpeza pública do município e a qual também eu quero saber se ele também está, se a empresa Inovar está ligado a essa situação também, a qual está sendo feito aqui dentro do município. Passe mais áudios, mais vídeos, por favor, Cauã. Essa aqui aconteceu terça-feira agora à noite. Esta é a realidade. Eu fiquei a noite todinha sentada, andando, porque dentro da minha casa eu não tinha condições de ficar, devido à questão da falta de ar. Aí eu pergunto, nós, cidadãos de bens, malhadense, que pagamos os nossos impostos, que temos uma situação de uma saúde precária, que infelizmente tem um hospital digno para receber um paciente para um isolamento de problema respiratório, se tem, se nós somos obrigados a conviver com uma situação dessa. Eu gostaria de saber qual é o papel desta Câmara de Vereadores, já que nós temos colegas vereadores que vêm aqui encher a boca e dizer que a malhada está um brinco. Só se for o brinco, me desculpe que eu não quero ser inconveniente e vou dizer mais. O brinco pendurado na orelha de outra pessoa, porque na sede da Malhada, essa não é a realidade. Essa não é a realidade. Estou aqui, na frente de todos vocês, todos têm ciência do problema respiratório que eu estou passando e que não é fácil. Tive até a delegacia, registrei um boletim de ocorrência, está aqui em minhas mãos o mandato. Mandato não. Está aqui em minhas mãos uma representação junto ao Ministério Público do Estado da Bahia. A tal também quero encaminhar aqui uma denúncia. Quero saber se nós temos Secretaria de Agricultura e Meio Ambiente. Cadê a Secretaria de Meio Ambiente do município de Malhada? Cadê o secretário? Vou levar também junto à Secretaria de Saúde, porque isso aí é saúde pública. Inclusive, quero solicitar aqui verbalmente, presidente, já estou providenciando os ofícios, conforme o regimento interno desta casa, um requerimento verbal. Quero que seja lavrado em atas, mesmo porque já tem duas atas que eu venho relatando essa situação do fogo, da poeira. Quero pedir aqui desta casa os autos, porque eu também vou anexar no processo do Ministério Público. Requerimento verbal que eu quero que venha aqui a essa tribuna livre. Eu quero saber quem é o responsável. A informação, recentemente nós tivemos agora. Eu, vereador Matheus, vereador Sidos, fomos fazer uma fiscalização. Vá lá para vocês verem a situação em frente à creche. Esse fogo que eu passei foi em frente à creche. Aí eu quero saber, quero aqui nessa tribuna. Eu não quero em sala, não. É ao vivo. Eu quero aqui, ó, esclarecimento em relação. Temos secretaria de infraestrutura de fachada, porque nós não temos secretário. Então, o responsável venha até esta casa e venha dar esclarecimento nessa tribuna livre. Quero da Secretaria de Saúde todas as áreas e microáreas responsável pelo PSF Judite e Olímpia. Eu quero um recadastramento de todas as pessoas dentro da sede de Malhada que tem problema respiratório. Quero uma reunião com o Conselho Municipal de Saúde. E quero aproveitar também, presidente, tudo que eu estou solicitando aqui é com base no nosso regimento. No artigo 188 do regimento, eu posso fazer uma convocação de secretários e demais profissionais para estar vindo dar esclarecimento a nós. Passa o slide, por favor, meu amor. Queimadas em lotes, Brasil. Registros de ocorrência a pedido de providência à gestão municipal. Pode dar continuidade. A queimada de lotes, Brasil, ocorre desde o início de junho de 2026. A partir da data do dia 25 do 7, a situação se agravou com focos maiores e diários, queimando lixos, entulhos e restos de construções, gerando fumaças densas. O foco fica mais próximo às residências e redes elétricas. Grupo de risco: crianças e idosos com bronquites, DPOC, rinite são os mais atingidos. Agravamento: exposição contínua desde junho e piora acentuada após 25 de julho. Alcances: crises respiratórias que soma ao tempo frio, seco desde a época do ano. Próximo. Essa aí é a realidade. Esta realidade ali aconteceu no fundo do Hospital Municipal São Geraldo semana passada. Eu gostaria de saber aos pacientes que estavam internados, como é que pode? Que suporte o município tem a esses pacientes que estão internados, a qual foram colocado fogo? A mando de quem? Quem é o responsável por esse absurdo que vem acontecendo dentro do nosso município? Pode passar. Necessito que suspenda imediatamente a limpeza dos lotes com uso de fogo, adotar remoções mecânicas e destinação correta do entulho do lixo,
5: fiscalizar e notificar responsável pelos lotes baldio, informar a população sobre os riscos de canais e denúncia. Risco de canais, nós temos Ministério Público, Tribunal de Contas, Câmara de Vereadores, tudo. A Câmara de Vereadores é um canal de denúncia, só que aqui tanto faz como que fez, que aqui a maioria só vai dizer e parabenizar o prefeito. A verdade, a coisa não acontece. Passa, por favor. Para concluir, presidente, o que eu quero dizer? Diante de tantas coisas e mazelas, foi falado aí hoje a respeito do parecer prévio. Eu gostaria de uma notificação que está aqui sem resposta do prefeito. Além da notificação do prefeito, eu tenho aqui, em minhas mãos, várias leis. Leis de cidade limpa, eu tenho leis aqui... Leis a qual essa Câmara aprovou de resíduos sólidos. Nós temos aqui um projeto de lei, presidente, para concluir, de 7 milhões que foi aprovado aqui nesta Câmara, a qual nele vem relatar situações, presidente, que vai garantir o bem-estar e a conservação de lagradouros e, principalmente, redução da poeira. Aí eu pergunto.
3: Vereadora, não quer usar os 5 minutos?
5: Vou concluir.
3: Os 5 minutos?
5: Pode ser.
3: 5 minutos?
5: Eu iria usar depois, mas pode ser. Vou concluir, vou usar meu tempo de líder. Então, eu quero dizer para você, presidente, nós temos aqui um projeto de lei de cria o projeto Cidade Limpa, uma balela, balela. Eu quero saber quem é o vereador que fiscaliza isso aqui. Nós somos 11. Qual é a cidade limpa? Eu quero saber onde é que está a cidade limpa, vocês que é aí da imprensa e tudo. Essa é a cidade limpa que estão, que falaram aqui nesse instante, parabenizando de boca cheia um funcionário? Um funcionário foi parabenizado aqui por vários vereadores de boca cheia. Essa é a cidade limpa? Essa lei aqui foi criada para quê? Eu não quero ser imoral aqui nessa tribuna, porque eu tenho que me dar respeito. Mas isso aqui, ó, é gaveta, porque isso aqui não serve para nada. Outra aqui, nós temos aqui outra lei, onde fala que trata do projeto de lei que autoriza o município de Malhada a integrar o consórcio intermunicipal de resíduo sólido da outra providência. Que resíduo sólido? Vai lá, lixão virou aqui na saída de Canabrava, lixão virou na saída de Malhada no Julião, o povo do Mulim Julião está lá morrendo de fogo que taca no lixão. Para que lei? Para que vereador? Me responda. Vereador para aprovar papel e engavetar? Para que vereador no município de Malhada? Para poder ficar fazendo troca de favor com o prefeito? Eu vou botar uma indicação aqui, prefeito. E aí você negocia lá na frente, eu faço a sua vontade dentro da Câmara? Vereador para isso? Qual é o papel de um vereador? Vereador está nesse município para quê? Não só na Câmara de Malhada, qualquer vereador em qualquer Câmara está aqui para defender o povo. E vou cansar de falar isso para vocês. Está aqui mais? Assalto Nova, Vida Nova. Assalto Novo, Vida Nova. Diminuição de doenças provocadas por poeiras e pelas águas paradas que se formam nas vias e chãos batidos. Essa aqui é a lei? Balela, furada. Isso aqui nunca atendeu e nem vai atender a população de Malhada. Eu quero saber, meu caro colega Matheus, cadê o projeto de lei? Cadê o requerimento que foi solicitado o projeto dos 7 milhões? Já deu entrada nessa casa? Algum das vossas excelências já solicitou, já tomou a pá? Cadê o projeto dos 7 milhões que foi emprestado e dado à ação por esta casa, pelos nobres vereadores? Eu quero o projeto. Está aqui, líder do governo. Eu quero o projeto. Eu não quero ver calçada. Eu quero o projeto. O meu papel é fiscalizar. Eu quero o projeto. De boca todo mundo fala. Eu quero o papel. Transparência. Aonde está o dinheiro? Então aqui, presidente. Uma baixa assinada, foi feita uma solicitação, eu tenho uma indicação aqui orientando o gestor como resolver o problema do pessoal aqui, ó, da Lídio Pires, da Rua Planejada, da Vasco da Gama, que está se acabando com poeira e fumaça. Eu gostaria de saber, o prefeito respondeu esta casa? Tá aqui, ó, papel. Tem aqui, presidente, outro. Uma solicitação a respeito da ausência de registro contábil. Parecer tá aí, ó. Eu quero saber novamente se o parecer, se essa casa vai fazer o papel dela ou se vai mascarar. Vai botar o parecer em votação? Tá aqui, ó, papel. Sem pronúncia, sem resposta do prefeito municipal. Tem uma aqui ainda mais importante, presidente. Tem uma aqui que é mais importante. Todo mundo achou que eu tinha esquecido, mas não esqueci, não. Cadê a lei da pesca? A lei da pesca está aqui. Ótimo. Aqui está o requerimento, ó, solicitando informação, juntamente com as baixas assinadas. Está tudo aqui, ó. A data do dia 30 de junho. O executivo respondeu ao legislativo. Está aqui, ó, papel. Não tem transparência, só tem conversa. Temos mais aqui, presidente. Aqui é o boletim de ocorrência. Está aqui, ó, que eu vou tomar minhas medidas. Tenho mais, presidente. Bem, tem aqui é papel, graças a Deus, porque essa vereadora estuda, ela não é leiga, não. Eu, graças a Deus, eu prefiro estudar do que puxar saco. Eu tenho aqui, presidente, em minhas mãos, um documento que nós temos um projeto de lei da pesca. O projeto de lei da Câmara sumiu. Nós fizemos solicitação deste ofício de todas essas leis à prefeitura.
3: Para concluir, vereador.
5: Até o momento, o executivo não apresentou. Eu gostaria de saber, a Vossa Excelência, como presidente desta casa, qual medida será tomada para que nós, vereadores, possamos executar o nosso trabalho com documentação, transparência e clareza para a população. Obrigada.
3: Obrigado, vereadora. Concedo a palavra ao vereador Del da Serra.
6: Bom dia a todos. Neste momento, quero agradecer a Deus por essa oportunidade que nos deu mais uma vez de estar aqui reunido e cumprimentar o nosso presidente Lula, de Geraldo Pedro, cumprimentando Lula, todos os colegas vereadores. Quero que está cumprimentando Cauã, David Porto, Primo Guerreiro, que vem aí fazendo um ótimo trabalho, João Miguel também. Quero estar cumprimentando todos os funcionários dessa casa que nos ajuda a fazer um bom trabalho, né? Que a gente precisa deles também, eles precisam da gente e assim as coisas acontecem. Quero aqui primeiro iniciar falando de uma indicação, que é da Ponte Serra 1. A ponte de Serra 1 que indico para essa ponte ser chamada Ponte de Salvador Francisco Neves. Por que Salvador? Salvador foi um senhor que nasceu ali naquela comunidade e fez a toda a diferença. Casou, criou seus filhos e nos ajudou não só a Serra 1 e a Serra 2 também a desenvolver. Então, a ponte com o nome dele vai ficar lembrado para sempre. Às vezes nasce uma criança daqui mais 20, 80 anos, tem o nome gravado lá e vai perguntar e vai ter a informação quem foi Salvador. É tipo João, Serra de João Alves. Também quero aqui estar falando para os agricultores que começou o cadastro do Garantia Safra. Quem tiver com seus documentos em dias, procure o sindicato ou a Secretaria de Agricultura. E também os produtores atualizar o cadastro de gado que começou no dia 1º de julho e está indo até o dia 30 de setembro, para não ficar irregular. Presidente, eu gostaria de falar um pouco também sobre as queimadas. Estou vendo que eu fui no hospital. Eu quero não estar cobrando tanto do gestor, mas também da população, que eles conscientizam que não estava. Não sei se foi quarta, sei lá, à noite. Então, não estava legal mesmo. E outra, queimada prejudica todo, prejudica a população, prejudica o meio ambiente. E a gente vamos juntos tentar resolver. Pediu à população que não queime. E quando começar a chuva, que não deixe os matos criar. Vamos cuidar dos seus terrenos, que com os terrenos limpos pode estar... Pode não, vai ajudar bastante, né? Vai ajudar inseto. Às vezes até a gente contrair a dengue, né? As doenças. Então, várias coisas. E enquanto a vereadora parece que só ela funciona na casa, só ela é vereadora, pelo contrário, vereadora. A gente precisa da união. E outra, todos os governos, não estou defendendo o prefeito, todos os governos teve o passado, ninguém fez 100%. Ninguém fez 100% e outra, não vai nascer quem faz 100% no município de Malhado. O nosso município é muito extenso e eu quero aqui estar junto com o prefeito, levando as demandas e conseguir. Para falar que o prefeito não faz nada, tem algumas coisas que precisa a gente ajudar, a gente junto ajudar a trabalhar junto. Eu acho alimentar ódio, não vamos resolver nada. Vamos ter a união e o amor, que assim a gente tem certeza que vamos conseguir muito mais. Hoje eu vejo a serra lá de João Alves, quanto tempo ficou lá o PSF, está lá reformada, a escola ampliada, estamos lutando por uma praça. A praça só não ainda começou por causa da politicagem, porque senão eu tinha certeza que a praça estava lá. Mas eu tenho certeza que daqui, se Deus me permitir, até o fim do meu mandato, a gente vai conseguir.
5: Parte, vereador Del.
6: Pois não.
5: Vossa Excelência está direcionada à vereadora. Eu gostaria de saber se nessa lei, a qual eu apresentei um projeto aqui, Vossa Excelência tem conhecimento desta lei, a qual nessa lei fala que nós, vereadores, aprovamos a lei e que dá direito ao prefeito de cobrar para os proprietários de manter os terrenos limpos, você está entendendo? E que tem uma taxa. Se ele não pode fazer o serviço, que ele faça pelo menos o que nós, vereadores, solicitamos por lei. O que eu estou dizendo e apresentei aqui, bem declarado, foi situações de leis que só está no papel. Eu estou com um problema sério de saúde, vereador. Eu não estou brincando. Eu não estou falando. O que eu não aceito é vocês virem aqui parabenizar prefeito pelo que está fazendo, da mesma forma como se eu fosse no Banco do Brasil sacar dinheiro da minha conta, pegando uma coisa que é minha, do meu direito. Ele foi eleito para isso. Ele não faz mais do que a obrigação dele. Eu só queria que você relesse essa lei. Se quiser, eu te dou como modelo. Talvez você possa cobrar comigo e fazer com que ela saia do papel e venha acontecer.
6: Obrigado. Nada. Obrigado, vereadora Marina, mas não preciso pegar a sua lei. Eu não preciso pegar da sua mão. E outra, eu não quis dizer isso. Eu quis dizer que quando iniciar o ano, multa a cada um que tem um loto para que manter seus lotos limpos para não criar. Entendeu? Então, pessoal, tô aí. Vou estar junto, pode ter certeza, lutando para o bem-estar da nossa população. Enquanto os 7 milhões, a gente aprovou. Graças a Deus, quem não vê, quem é cego, vai em Cana Brava, vê as ruas, Riachão. Daqui 22 dias estamos na Serra de João Alves. Eu quero desenvolvimento para a nossa terra, para a nossa Malhada em geral. Obrigado a todos e que todos tenham um bom final de semana.
3: Obrigado, vereador. Concedo a palavra ao vereador Cido de Filintro.
7: Bom dia a todos. Quero aqui cumprimentar os colegas vereadores, cumprimentar a colega vereadora Marina, cumprimentar o presidente da casa, excelentíssimo vereador Lula de Geraldo Pedro, cumprimentar aos funcionários desta casa legislativa, cumprimentar aqui ao público presente aqui nesse dia de hoje, cumprimentar as demais pessoas que estão nos assistindo neste momento via transmissão através do Facebook, cumprimentar ao pessoal da imprensa aqui presente, nosso amigo David, E nosso amigo João Miguel. Presidente, colegas vereadores, vou iniciar mais uma vez os meus trabalhos, mais uma vez agradecendo a Deus por nos conceder mais essa oportunidade de poder estar aqui representando ao povo de todo o município de Malhada. Vou iniciar os meus trabalhos falando sobre o Índice de Desenvolvimento da Educação Básica do município de Malhada, o IDEB, onde nós tivemos há poucos dias o resultado da última avaliação do IDEB aqui no município de Malhada. E eu quero aproveitar essa oportunidade para parabenizar a todas as escolas do município que conseguiram evoluir na nota do IDEB em relação à última avaliação que foi feita no ano de 2023 e agora a última no ano de 2025. Em especial, eu gostaria de parabenizar aqui a todo o corpo de funcionários da Escola Inácio de Souza Lima, ali do nosso distrito de Canabrava, em nome ali da coordenadora daquela instituição, em nome da diretora Elivalda, da Escola Inácio, porque a Escola Inácio, no último levantamento, em 2023, alcançou a nota de 4,7 neste DEP. E agora, no último levantamento, colegas vereadores, a Escola Inácio ali de Canabrava, ela conseguiu atingir a nota 6,2, atingindo assim a melhor nota do IDEB no município de Malhada. Eu fico feliz, colegas vereadores, porque eu estive ali participando junto com a minha esposa e outros colaboradores durante o último ano letivo, junto com as professoras e todos os funcionários daquela instituição, unidos para tentar ajudar os alunos daquela escola, para que esses alunos pudessem melhorar o seu desempenho. E graças a Deus, colegas vereadores, essa escola conseguiu melhorar o seu índice e conseguiu assim atingir a melhor nota no município de Malhada. Vou aproveitar essa oportunidade para fazer aqui um pedido verbal, colegas vereadores, líder da situação, vereador Cristiano. Durante a última semana, este vereador, junto também com o vereador Rafael, inclusive o vereador Rafael já trouxe aqui uma indicação pedindo ali para o nosso distrito de Canabrava um psicólogo para atender ali as nossas crianças e as pessoas ali do nosso distrito de Canabrava. Nós sabemos que tem ali, vereador Cristiano, o atendimento do psicólogo, mas nós sabemos que infelizmente não está sendo o suficiente para atender as nossas demandas. E nós, vereadores, sabemos o quanto nós temos hoje de crianças especiais precisando deste atendimento. Então, eu quero aqui pedir a Vossa Excelência que possa levar essa reivindicação de nós, vereadores, e da população ali de Canabrava, para que possa ser levado mais um psicólogo para atender ali as nossas crianças e a nossa população. Vou aqui aproveitar essa oportunidade para falar aqui também um pouquinho sobre a fala de dona Dejanira, que usou aqui a tribuna livre dessa casa nesse dia de hoje. Não sei como está a situação lá de Parateca, até mesmo porque é uma região distante ali de onde moro, mas sei que essa é uma realidade do município de Malhada, e só quem sabe o quanto é sofrido lidar com a falta de transporte são as pessoas que vivem na pele essa falta de transporte para atender a população do nosso município, na saúde do município de Malhada. Eu espero que essa situação seja melhorada, colegas vereadores, e que a gestão ela possa melhorar esse atendimento em todo o nosso município de Malhada. Vou usar o resto do meu tempo para falar ali sobre a iluminação pública do nosso distrito de Canabrava, porque nós temos ali já várias ruas no escuro. Vou tocar aqui, em especial, as ruas ali em volta da região ali das casinhas, próximo à escola Inácio. E a gente espera que a gestão ela possa o mais breve possível resolver aquela situação. Finalizo aqui, mais uma vez, deixando aqui, mais uma vez, a cobrança em relação ali às nossas estradas. Sabemos que a gestão, ela está fazendo aí a recuperação de algumas estradas no município de Malhada. Mas eu aproveito essa oportunidade, eu que já trouxe aqui por várias vezes a cobrança em relação ali à estrada da Barra do Rio Verde, em relação à estrada da comunidade de Franciscano e Boiadas, e a estrada da comunidade do Cascalho. Eu espero que a gestão ela possa ter celeridade, colegas vereadores, e que ela possa, antes de se iniciar o período das chuvas, melhorar o mais breve possível a situação das estradas daquelas comunidades. No mais, presidente, eu agradeço pela paciência e pela oportunidade.
3: Obrigado, vereador. Concedo a palavra, vereador Johnny.
8: Bom dia a todos, bom dia, senhores vereadores, bom dia, público presente, e uma boa tarde especial para quem está nos ouvindo aí no Rádio Pontal FM. Que Deus abençoe o nosso dia, o nosso final de semana. Quero iniciar minha fala aqui relatando sobre uma visita que eu fiz na comunidade de Ilha de Zezé nesta semana para verificar uma demanda antiga e solicitação que eu venho recebendo em relação à falta d'água na Ilha de Zezé. Pude verificar de perto 8 residências na Ilha 1, que eu tive na Ilha 1, e aí é o seguinte, pessoal. Aquela vez, Raulina já veio aqui, já cobrou da gente, já passou a situação. O responsável pelo setor gel já foi lá, mas o problema não foi resolvido. Infelizmente, a situação é triste e essas residências, eles precisam cavar um buraco no chão, enterrar as caixas d'água, alguns até bacias, para estar parando a água, que chega muito fraca. Existe uma denúncia no qual algumas residências da comunidade desviam a água para funções agrícolas e agropecuárias, o que é inadmissível. Então, eu queria comunicar ao pessoal de Ilha de Zezé que me ouve que eu irei até o setor responsável e irei sim denunciar. Se necessário for, eu vou fazer a denúncia até na delegacia, porque não é justo famílias estarem passando a dificuldade que estão com a falta d'água de Ilha de Zezé, enquanto outras casas têm água em abundância, desviando a água para suas atividades agrícolas e agropecuárias. Quero também expor aqui a situação dos alunos do ensino médio, que eu já venho solicitando desde o semestre passado, da comunidade de assentamento Marrecas e Ilha de Zezé, onde nós temos um micro-ônibus que tem capacidade máxima para 20 alunos e nós temos 40 alunos matriculados no ensino médio aqui na sede do município. Então, nós temos exatamente o dobro da capacidade desse transporte. O transporte vive quebrando e vai continuar quebrando, porque como é que eu vou colocar nessa máquina o dobro da sua capacidade? Eu já levei essa demanda para a Secretaria de Administração, não consegui levar para a Secretaria de Educação, porque toda vez que eu vou, infelizmente, a minha agenda não bate com a secretária. Mas irei sentar com ela também para resolver isso. Já passamos da metade, mais da metade do ano, e essa pauta não tem como continuar dessa maneira. Infelizmente, também quero falar aqui sobre um assunto que ocorreu no Julião, onde duas escolas do Julião, dois anexos da escola de James, foi invadida por vândalos nesta semana, onde, além de estragar o patrimônio público, foram furtada a merenda escolar. Então, quem tiver qualquer informação sobre quem fez isso, procure esse vereador e pode estar me passando que ficará em sigilo todas as informações. Venho aqui também citar sobre a falta de iluminação pública no Julião. Algum dos colegas comentou aqui, acho que foi Matheus, que a gente deve rever o que está acontecendo, porque no Julião, não faz muito tempo que os pessoal estiveram lá fazendo a troca. Então, a prefeitura foi lá recentemente fazer a troca, mas, infelizmente, já temos lá várias ruas no escuro. Então, eu venho solicitar aqui não só a troca das lâmpadas, mas também que seja feita a contratação de um engenheiro elétrico para estar estudando, fazendo uma viabilidade em toda a rede elétrica para a gente poder entender o que está acontecendo. Pois, na minha visão, que sou leigo no assunto, eu penso que não é normal você trocar a lâmpada com tanta frequência, coloca, queima, coloca, queima. Então, eu quero que não só faça a troca, mas que faça o reparo necessário, que eu tenho certeza que o investimento que nós iremos fazer na contratação de um engenheiro elétrico vai sair muito mais barato do que estar fazendo a troca de lâmpada 4 ou 5 vezes no ano em cada comunidade. Venho aqui também falar. Tenho indicação minha aqui na mesa, onde eu peço, solicito ao executivo a construção de um parque infantil no distrito do Julião. Na praça que tem na BR, foi feito um parquinho há muito tempo atrás, só que foi um parquinho muito rústico e que já deteriorou todinho, 100% do parque já acabou. Eu queria que fosse instalado no Julião um parque de qualidade, um parque dinâmico, um parquinho bem feito, onde colorido, lúdico, para as crianças terem prazer de poder ir lá brincar, para que os pais possam levar os seus filhos. Uma coisa, inclusive, eu queria dar como indicação da Malhada. Na Malhada nós temos um parquinho aqui, colorido, lúdico, com grama. E é isso que a gente pede para o Julião também. Que o distrito do Julião receba a mesma atenção que a sede vem recebendo. Quero aqui também aproveitar para fazer um alerta ao pessoal que nos ouve. Para quando for escolher os candidatos para votarem, vamos escolher os candidatos regionais. Não vamos votar em forasteiros. Chega! Julião, por exemplo, eu bato palma para Canabrava, porque Canabrava é difícil um vereador, um de nós aqui, conseguir voto na Canabrava, porque Canabrava só vota quem é de lá. O vereador Rafa e o vereador Cido já saíram eleitos de dentro da Canabrava. Lá de dentro, porque o

0: de Cana Brava, de Parateca e de tudo que é lugar. Qualquer vereador de fora consegue voto no Julião. E na hora de representar, como que vamos fazer? Então, vamos ter essa conscientização. A sede do município do mesmo jeito. Então, mas eu quero fazer esse apelo para o município como todo. Vamos votar nos candidatos da nossa região. Não vamos espalhar votos. Para na hora de cobrar, temos uma pessoa aqui perto para a gente poder cobrar água, cobrar iluminação, cobrar água, cobrar asfalto. Quero aqui também falar sobre a fala da dona de Janira. Viu o vereador Cristiano falando que foi lá conversar? Vereador, essa fala não é segredo para nós, não. Não é segredo, não. Lula já veio aqui, ó, da recadona de Janira. Matheus já veio aqui ler carta de dona de Janira. Então, esse assunto não é um assunto que chegou aqui de surpresa. Dona de Janira vem passando por essa situação há muito tempo. O carro tem, porém não é um carro exclusivo para eles. É uma ambulância. A ambulância por dentro, ela é muito apertada para pessoas doentes que precisam fazer hemodiálise, pacientes oncológicos, onde embolam todo mundo em um veículo para ir lá para a BR-030, no Trevo da Lapa, para aguardar o outro transporte. E aí o transporte chega lá, tem às vezes fica esperando 1 hora e meia para o outro carro passar e pegar. Às vezes a ambulância tem que trazer uma mulher em trabalho de parto para a Malhada, socorrer uma pessoa que sofreu um acidente. Então, é necessário sim a implantação de mais um veículo. E por isso que eu, inclusive, eu fui beneficiado com uma ambulância. Só que, infelizmente, por politicagem, a minha ambulância ainda não está aqui em Malhada. Infelizmente, eu vi nas redes sociais de alguns colegas também solicitando e né, vi que conquistaram mais ambulância. A minha felicidade é essa, saber que estamos tendo ambulância. Mas a minha tristeza, sabe qual é? É saber até quando vai a politicagem de Malhada. A minha está solicitada com um ofício protocolado que eu vou trazer na próxima sessão, ó. E a de colegas, eu acredito, eu não é segredo para ninguém que daqui a pouco vai estar tá aí batendo na porta. Enfim, é a politicagem de Malhada. E aqui o meu muito obrigado.
1: Obrigado, vereador. Presidente, queria usar meu tempo de líder.
2: 5 minutos de líder, o vereador Cristiano.
1: Volto a usar o meu tempo de líder. Senhor presidente, eu queria dizer a respeito desse fogaréu primeiro que está tendo aí. Aqui na nossa sede de Malhada, em alguns loteamentos onde estão tacando fogo, eu estive conversando com o Gel, seu presidente. Ele me passou que esteve tentando amenizar o fogo onde colocaram fogo no loteamento do lado da casa de Eliana, Eliana de Romário. Ele disse que meteram fogo lá e não é o pessoal que está à frente do serviço, fazendo a limpeza com ele. Isso foi o que ele me passou. E aí, seu presidente, ele disse que estava tentando amenizar o fogo. Ele disse que está fazendo a limpeza e fazendo os montinhos, colega vereador Matheus, para retes, está pegando e jogando na caçamba para jogar fora. Isso foi o que ele me falou. A respeito, colega vereador Matheus, presidente, vereadora Marina, eu vi a situação do fogo no fundo onde hoje está sendo o hospital. Aquilo ali me entristeceu, vou ser sincero, porque eu acho que o colega vereador Lula viu a situação, acho que a maioria aqui viu aquela situação, e foi uma coisa muito problemática, porque atingiu muita gente que estava dentro do hospital, muitos doentes. Entendeu? Aquilo ali eu não aceito. Então, estou trazendo aqui o que o amigo Gel, que está à frente aí dessa limpeza, desses loteamentos, acabou de me passar. E dizer aqui, colega vereadora Marina, tenha mais um pouco de respeito com nós, colega vereadores, por favor, porque parece que só a vereadora aqui que sabe tudo, e não pode ser assim. Acho que a vereadora sabe. É muito inteligente, mas tem que ter respeito com nós, colega vereadores. Até no momento que eu vejo, onde eu vejo a colega praticamente discriminando nós, vereadores, nós da oposição, da

0: situação, praticamente dizendo que nós somos baba-ovo de prefeito. Eu queria dizer para a vereadora que esse vereador aqui, eu posso ser baba-ovo do meu povo. Foi quem me colocou aqui. E digo mais, vereadora, eu estou aqui para defender o povo do nosso município. Faço isso cada dia que passa, eu me dedico ao meu povo. E todo mundo sabe disso. Estou sempre para defender a minha população. Pode ter certeza. E dizer, vereadora, a respeito dos 7 milhões, pode ter certeza que eu aprovaria de novo. Porque eu vejo o que está fazendo, colega vereador Rafa. 14 ruas dentro da Cana Brava. Agora, 10 mil metros, se eu não estiver enganado, na comunidade do colega vereador Noga, do Riachão. E vem fazendo mais. Vai fazer na comunidade do colega vereador Del da Serra, Tony. Aqui no distrito do Julião, do colega vereador Johnny. Matheus, eu queria dizer, Matheus, que vai fazer lá na sua comunidade que foi a respeito desses 7 milhões que nós aprovamos, porque nós queremos ver a evolução do nosso município de Malhada. Queria dizer também à colega vereadora Marina, vereadora, eu sempre faço o melhor, tento fazer o melhor para a minha comunidade, para a minha sede de Malhada, comunidade do Mucambo, Alto Bonito e para todas. E dizer à vereadora, que eu sempre levo, tento levar o melhor para a nossa população durante o meu mandato. E queria perguntar à vereadora, o que que a vereadora já trouxe para a nossa cidade de Malhada? O que que a vereadora já levou para a comunidade do Mucambo? O que que a vereadora já levou para a comunidade do Alto Bonito? A vereadora defende a saúde, respeito, mas a vereadora poderia também estar junto com seus deputados e tentar trazer uma ambulância para a nossa comunidade, para a nossa sede, para ajudar a vereadora, para ajudar o nosso povo, isso é normal. Eu queria só ouvir a vereadora a respeito disso, que pelo menos trouxesse uma ambulância para ajudar a nossa população. A saúde, principalmente, vereadora. Presidente, muito obrigado.
1: Obrigado, vereador.
2: Oi. Pela ordem, senhor presidente.
1: Pela ordem, vereador.
2: Devido ao meu tempo ter expirado ali, eu queria, por favor, colegas, respeito, por favor, colega Marina.
1: Vereadora, mantenha o respeito aí. Cristiane.
2: Eu queria só concluir um pouquinho da fala do vereador Ciro em relação ao psicólogo. Nós temos aqui já, Ciro, duas indicações. Temos uma indicação aqui do vereador Rafael, solicitando psicólogo para Cana Brava, e tem uma indicação minha que eu solicito um psicólogo para todos os três distritos, Cana Brava, Julião e Parateca. Então a gente podia, inclusive, colega Rafael e Cido, a gente está sentando com o Ricardo novamente com essas indicações, ou refazendo, colocando mais aqui, para ver se essa questão da saúde mental no nosso município, que é muito importante, é uma pauta. Queria também citar uma fala do vereador Del, que ele fala do fogo, eu concordo com o Del. A questão do fogo, temos sim a lei aí, Cidade Limpa, e várias outras leis que a gente tem que fazer elas colocar a funcionar, que a prefeitura está aí para poder educar o povo, mas infelizmente nós não podemos deixar de falar da irresponsabilidade do povo. Porque infelizmente temos pessoas aí que precisam ser, levar um puxãozinho de orelha para ser educada. Porque a questão aí é, lá eu falo no Julião mesmo, na minha rua lá, muita gente coloca, e assim, estou aqui para criticar e apontar os erros do prefeito, sim, mas também para poder, quando a questão do povo, igual dos vândalos que entraram lá no Julião na escola para vandalizar e para furtar, tem essa questão aí do fogo. A gente não pode tirar a culpa do povo. É montar alguma programação, algum programa para tentar conscientizar a população, ver com a Secretaria de Educação para montar palestra nas escolas, né? Começar pelas nossas crianças, nossos adolescentes, para criar algum tipo de projeto para incentivar a conscientização de não queimar, contra as queimadas, porque temos que ver isso aí também. Meu muito obrigado.
1: Vereador.
3: Pela ordem,
1: Pela
3: presidente.
1: ordem, vereador.
3: Presidente, eu gostaria de estar pedindo encarecidamente a Vossa Excelência que todos os requerimentos que estão pendentes nesta casa, requerimentos esses que são super importantes para o desenvolvimento dos nossos trabalhos, venha a ser cobrado e solicitado e tomado as medidas cabíveis, junto ao Executivo para que assim nós, vereadores, possamos exercer a nossa função. É inadmissível o que vem acontecendo aqui dentro. E vou dizer mais, presidente. A gente vem questionando e falando tantas situações de casa, de carro, carro, carro. Eu recebi, já que esta casa aqui também é uma casa de denúncia. Nós estamos com um problema seríssimo em relação à questão do Vigiágua. Programa esse que faz acompanhamento do controle da água a qual a nossa população bebe. Infelizmente, eu recebi uma denúncia a qual as amostras da Vigiágua, que é fornecida pela Vigilância à Saúde, não está sendo encaminhado para DIRES para que as mesmas possam ser avaliadas nos laboratórios em Salvador por falta de transporte. Engraçado que falta de carro é uma coisa assim tão normal aqui na Malhada, né? A prova é tão grande que o da Câmara virou carro de linha. Os transportes da Câmara hoje é carro de linha para levar paciente, para acudir paciente, porque não tem. O problema de saúde está aí e a Secretaria de Saúde não tem carro para levar os pacientes, né? Eu quero saber até quando. Eu já fiz essa solicitação aqui, pedi a Vossa Excelência, a frota de transporte. Vamos buscar a transparência, presidente? Eu quero saber quais são todos os carros que tem aqui. Se as ambulâncias que ficavam lá em Chimbica, onde é que ela está? Se consertou? Por que que não adianta eu pedir ambulância? Eu vou pedir ambulância para ficar guardada? Porque na hora que o paciente precisa, não tem. Todo mundo sabe que não tem carro. Obrigada, presidente.
1: Obrigado, vereadora.
0: Pela ordem, presidente.
1: Pela ordem.
0: Presidente, eu queria... hoje tivemos uma reunião com o secretário, rapidamente, de agricultura. E queria pedir aqui uma solicitação verbalmente ao secretário de agricultura que na próxima sexta-feira, senhor presidente, estivesse aqui a essa tribuna para estar dando algum esclarecimento. Obrigado, presidente.
1: Obrigado, vereador. Em nome de Deus, declaro encerrados os trabalhos.
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1: Luan Santana e Léo Foguete. Luan City Festival São Paulo.

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0: resenha com o Cleb Cauã. Muito obrigado pelo convite.
1: Time da periferia, mano.
2: Pois que prazer.
1: Falou, irmão.
3: Tá na puta.

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0: aprendeu, ó. Eu já tô bebo, e vocês? Quem ainda não bebeu, que
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0: Faz um barulhão aí, pô.
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0: Eu não teria chegado a lugar nenhum se não fosse vocês.
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1: Meus irmãos do Restaura, muito obrigado por esse carinho maravilhoso, por estar aqui honrando.

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0: Obrigado, meu irmão.
1: Obrigado,
0: tamo
1: meu
0: junto
1: parceiro.
0: Sempre.
1: Sempre.
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0: Obrigado, meu irmão.
1: Que sentimento, moçada.
2: Sentimento.
0: Alô, Coquita.
3: Sentimento.
2: Vem.
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0: E eu não tô sozinho, não. 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